0: Olá, boa noite. Recebemos hoje Felipe Loureiro, vice-diretor do Instituto de Relações Internacionais da USP, e o advogado Fábio Feldman, fundador do Fórum Brasileiro de Mudanças Climáticas. Boa noite, sejam bem-vindos.
1: Olá.
0: Ministros brasileiros reagiram hoje às críticas e aos insultos feitos pelo presidente argentino Javier Milei no fim de semana. O chanceler Mauro Vieira se reuniu com o representante do Brasil em Buenos Aires e com o embaixador da Argentina em Brasília.
2: A rivalidade entre Brasil e Argentina saiu dos gramados de futebol para a política externa neste final de semana. Após críticas e ofensas feitas pelo presidente do país vizinho, Javier Milei, ministros reagiram às provocações. Nesta segunda-feira, o titular da pasta da Fazenda, Dario Durigan, em entrevista à Rádio Jornal do Recife, subiu o tom ao rebater o líder argentino sobre a economia brasileira.
3: O risco país, que é um indicador que mostra o quanto o Brasil hoje tem credibilidade ou não, ele está em 120, é uma das mínimas históricas. O palhaço do presidente da Argentina veio ao Brasil ontem e falou de Brasil, quando o risco país da Argentina é muito mais alto, a dívida pública é muito mais alta, a inflação lá é muito mais alta.
2: Numa rede social, o ministro da Secretaria-Geral da Presidência, Guilherme Boulos, foi na mesma linha. Disse que ninguém leva a sério Javier Milei. Não apenas por ser uma caricatura patética que envergonha o cargo que ocupa, mas acima de tudo por ser um puxa-saco de Trump. As reações foram após as declarações feitas por Javier Milei durante a convenção do PL em São Paulo, que oficializou a candidatura de Flávio Bolsonaro à presidência da República. O líder argentino xingou o ministro do Supremo Tribunal Federal, Alexandre de Moraes, e também alfinetou o presidente Lula.
4: O kirchnerismo, é dizer, a versão argentina de... El presidiário.
2: A imprensa argentina também repercutiu. A crise diplomática foi destaque no jornal Clarim. E o La Nación informou, citando uma fonte do alto escalão do governo argentino, que não haverá pedido de desculpas pela Casa Rosada. Na tarde desta segunda-feira, o ministro das Relações Exteriores, Mauro Vieira, e o embaixador do Brasil em Buenos Aires, Júlio Bittelli, se reuniram por cerca de 40 minutos no Itamaraty. Chamar o embaixador para consultas, como fez o Brasil, é um gesto de protesto nas relações internacionais. Vieira e Bittelli devem voltar a se reunir quando o ministro retornar da viagem a Lima, onde representa o presidente Lula na posse presidencial de Keiko Fujimori, que será nesta terça-feira. No domingo, Mauro Vieira já tinha conversado com o embaixador da Argentina no Brasil, Daniel Raimondi, para transmitir a repulsa do governo brasileiro às falas de Milei. Mas o ministro diz que trabalha para uma conciliação.
5: Nós precisamos de explicações do governo argentino por que que o presidente da Argentina veio ao território brasileiro fazer esse tipo de manifestação e de declarações ríspidas, grosseiras e inaceitáveis. Todo o episódio é extremamente grave e inaceitável. Mas nós temos que trabalhar pelo entendimento entre as nações. A diplomacia é feita disso, de conversa.
0: Ô Felipe, a gente teve críticas recentes do secretário de Estado norte-americano Marco Rubio. Agora essas, nem críticas, né? Essas grosserias de Javier Milei contra o presidente Lula e também Alexandre de Moraes. Esses episódios estão relacionados? Fazem parte da mesma história política ou não?
6: Certamente fazem, né? Parece que a candidatura do Flávio está apostando cada vez mais na necessidade desse apoio da extrema-direita global ao seu projeto político aqui nas eleições no final deste ano. Então a gente teve, em primeiro lugar, a decisão do governo norte-americano de designar o PCC e o Comando Vermelho como organizações terroristas, logo depois o tarifaço, né, em que pese várias tentativas negociais por parte do governo brasileiro, e a forma como o tarifaço foi justificado, porque esse é um elemento importante, né? No texto que o Rubio acabou levando a cabo pelas redes sociais, ele diz exatamente que a culpa pelo tarifaço é do Lula, né? Ou seja, diz que a culpa é do presidente brasileiro, como, obviamente, no ano passado, quando a gente teve a situação do tarifaço, a gente teve uma situação em que muitas pessoas acabaram identificando a ação norte-americana com a família Bolsonaro. Então, você tem aí uma escalada, recentemente o caso dos assessores, né, do Departamento de Estado, cujos vistos foram negados também, aparentemente de acordo com reportagem no The Washington Post, pelo fato de quererem contribuir para fake news relacionadas

0: influenciar o clima político aqui no Brasil?
1: Eu acho que ela tem, até porque eu justifico muito as grosserias do Milei para estimular um pouco a militância do Flávio Bolsonaro. Quem está acompanhando um pouco a eleição sabe que ele está tendo dificuldade de entusiasmar a militância. Quer dizer, na convenção, se acompanha a convenção, você não vê muito entusiasmo. E o único que, de fato, entusiasmou a militância foi o Milei. Então, eu acho que a presença do Milei aqui na convenção, aliás, foi uma presença numa convenção eleitoral. Quer dizer, na minha opinião, tem o propósito de influenciar a militância do Flávio, que está encontrando muita dificuldade. Algumas a gente conhece. O Flávio não está conseguindo reunir a direita em torno dele. E todo mundo sabe que sem a direita unida, dificilmente ele ganha eleição. Talvez até, a depender dos outros candidatos, tenha dificuldade para o segundo turno. Agora, o que é lamentável que o Felipe colocou, Rita, é o seguinte, quer dizer, há 10 anos atrás, seria inimaginável um chefe de Estado fazer o que o Milei fez, ou mesmo o que o Trump fez, se manifestando. O Vance fez a mesma coisa na Hungria, que ele foi apoiar o Orbán, não é isso?
2: Viktor Orbán.
0: E deu errado.
1: Então, eu acho que nós estamos num mundo em que nós vamos ter que, num momento ou outro, resgatar um protocolo mínimo, que é um protocolo de chefe de Estado. Quer dizer, antigamente, se manifestar sobre uma campanha eleitoral ia causar maior impacto. Agora, vir ao Brasil, numa convenção partidária, manifestar as grosserias que manifestou num tom que não é um tom de presidente da República. Enfim, eu acho que a gente tem que condenar com veemência esse tipo de atitude.
0: Mais de 300 mil pessoas já foram deslocadas na França e na Espanha por causa dos incêndios florestais. Brigadistas, bombeiros e voluntários trabalham nos dois países para combater as chamas. E a previsão de uma nova onda de calor traz mais preocupações para os europeus.
3: Na zona rural de Ávila, Espanha, a oeste da capital Madrid, Defesa Civil e voluntários organizam suprimentos. Aqui, uma área 5 vezes maior que Barcelona foi consumida pelo fogo. O jardineiro Davi expressa revolta com a forma como as autoridades estão lidando com os incêndios.
4: Muita raiva e sensação de impotência. É algo desumano. Nos abandonaram. 3 dias nas montanhas e eles não vêm.
3: Os incêndios deste ano no país queimaram mais de 170 mil hectares, 6 vezes mais do que no ano passado. Hoje, a capital Madrid, que foi afetada pelas cinzas, amanheceu com um ar melhor por conta da direção do vento. Mas o fogo, que arrasou a Serra Oeste madrilenha, segue ativo. O primeiro-ministro Pedro Sánchez visitou regiões afetadas, alertou que o país ainda vai enfrentar horas difíceis e pediu extrema precaução. Precisamos ouvir a ciência, completou.
5: De que temos que fazer caso à ciência.
3: Na França, o presidente Emmanuel Macron convocou uma reunião de emergência nesta segunda-feira para tratar dos incêndios gigantescos e descontrolados que provocaram a evacuação de mais de 250 mil pessoas. Estamos enfrentando eventos nunca vistos antes, declarou.
6: Face à ça, on a eu des événements qu'on ne connaissait pas.
3: No departamento de Gironde, no sudoeste, onde fica a região vinícola de Bordeaux, o fogo consumiu uma área 4 vezes maior do que Paris. Lideranças afirmaram estar diante do incêndio do século. A Itália também enfrenta problemas com o fogo que se alastra, especialmente no sul do país. O calor recorde que agrava os incêndios florestais na Europa não deve dar trégua. Meteorologistas preveem uma breve onda de calor para a Inglaterra esta semana, que deve se espalhar por toda a Europa. No sudoeste da França e da Espanha, as temperaturas podem chegar a 40 graus nos próximos dias.
7: Certamente 2026 será um dos mais quentes da história, sino talvez, muito provavelmente, o mais quente da história. Então, como se manifesta isso? Se manifesta a partir de ondas de calor mais longas, mais frequentes,

0: máis intensas. No hemisferio norte agora está no período de verão, o período máis quente da historia. Então, isso embutido no momento de aquecimento global e piorado por uma condição do El Niño, deriva nessas ondas de calor, que tem como uma das suas consequências a proliferação de incêndios.
1: O Feldman, o primeiro-ministro espanhol anunciou mais de 1.000 abrigos climáticos, né? A gente está entrando numa era em que isso precisa ser pensado, em que isso precisa ser uma realidade, um local para onde as pessoas vão se dirigir por conta de incêndios, inundações?
2: Com certeza. Primeiro, quer dizer, o IPCC, o Painel Intergovernamental de Mudança do Clima, já previa incêndios alguns anos atrás. O que está acontecendo com o tema do clima de maneira geral é que os piores cenários estão se manifestando. Quer dizer, e com isso, quer dizer, o despreparo de maneira geral. Quer dizer, em relação ali, eu vi que se falou, esse é o maior incêndio. Talvez esse seja o maior incêndio esse ano, não significa que no próximo ano não vai ocorrer. E vai exigir, na minha opinião, planos arrojados, por exemplo, de manejo do fogo. Quer dizer, o que é plano? Você tem uma floresta. Quer dizer, em determinadas situações, inclusive isso acontece no Brasil, você tem que provocar um incêndio para aquele material que está ali pegar fogo, ter combustão e com isso controlar incêndios maiores. Quer dizer, a pergunta é a seguinte, estamos preparados para isso? Certamente não estamos, porque de fato os piores cenários são hoje os mais perto da realidade. E daqui para diante, o que acontece é o que a gente poderia chamar de novo normal. Incêndios prolongados, como foi falado, ondas de calor e despreparo. Nenhum de nós, nenhum país está preparado para essas situações e esses eventos climáticos extremos.
1: O Felipe, esse ponto eu queria trazer com você, porque inclusive na matéria a gente viu aquele morador, não sei se da Espanha ou da França, falando a gente está há 3 dias e ninguém veio socorrer a gente, né? Durante muito tempo a Europa foi vista como esse lugar onde há ali um planejamento, onde essas coisas são previstas e que esse socorro chega rápido, né? Esses incêndios mostram que nem os países ricos estão prontos para esse novo normal, como o Feldman trouxe?
3: Exatamente. Mostra que a gente está diante de eventos climáticos cada vez mais extremos, e aí você tem o pior dos cenários acontecendo, e os países, mesmo aqueles que têm maiores condições e melhores condições materiais, não tendo viabilidade para conter esses danos. E aí eu acho que é muito importante a gente ressaltar o quanto, enquanto humanidade, nós estamos realmente falhando. Né? Ou seja, nós estamos numa situação absolutamente crítica. Houve uma esperança, principalmente depois da COP28, lá em Dubai, de que nós deixaríamos de utilizar combustível fóssil, ou pelo menos iniciaríamos uma transição. A COP recente que aconteceu no Brasil, a gente não tem mais esse tipo de compromisso estabelecido entre estados. O segundo maior emissor de gases de efeito estufa, que são os Estados Unidos, saíram, né, do Acordo de Paris. A gente tem países como a própria Índia, a Rússia, que também se negam a discutir a questão da transição para combustíveis que não poluem o meio ambiente. Então a gente está numa situação muito dramática e a gente precisa entender que essas situações extremas só tendem a aumentar de tamanho, de frequência e com isso as condições para mitigá-las tornam-se cada vez mais difíceis.
1: Veja a seguir, em São Paulo, representantes de institutos de pesquisa debatem a sugestão do TSE sobre selo de qualidade das empresas. E veja também, em conversa com o presidente Lula, líder chinês repudia interferência externa no Brasil. A gente volta já.

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6: A China declarou apoio ao Brasil contra a tentativa de interferência externa que o país vem sofrendo nos últimos dias por parte dos Estados Unidos. Na última sexta-feira, o Itamaraty negou os vistos de dois funcionários do governo norte-americano que pretendiam viajar ao Brasil para colocar em xeque o sistema eleitoral brasileiro.
7: Lula aproveitou a recepção ao presidente da Coreia do Sul no Palácio da Alvorada, em Brasília, nesta segunda-feira, para mandar um recado.
8: Ambos soubemos defender nossas democracias frente aos ataques de setores extremistas. Seguiremos construindo um mundo regido pelo diálogo, pelo respeito entre as nações e pelo fortalecimento do multilateralismo. A paz e o desenvolvimento não nascem da imposição, nascem da cooperação.
7: Ontem à noite, Lula falou por mais de uma hora com o presidente chinês. Os dois discutiram avanços na relação bilateral e questões geopolíticas. Xi Jinping defendeu que China e Brasil desempenhem um papel maior no aprimoramento da governança global e na defesa da igualdade e justiça internacionais. Segundo a agência de notícias estatal chinesa, Xi Jinping afirmou que apoia o Brasil na defesa da soberania e independência, na oposição à interferência externa e na contribuição para a manutenção da paz e da estabilidade regionais e mundiais. As manifestações acontecem após a tentativa da Casa Branca de enviar dois representantes que atacariam o sistema eleitoral brasileiro, conforme reportagem do jornal The Washington Post. Desconfiado do motivo da visita, o Itamaraty negou os pedidos de visto para Riley Barnes e Samuel Sampson, secretários assistentes do Departamento de Estado americano, comandado por Marco Rubio, que recentemente criticou o governo brasileiro. Barnes está no Departamento de Estado desde 2018. 2018 e foi indicado no ano passado para o setor de democracia, direitos humanos e trabalho. Jacenson, seguidor do movimento MAGA, que defende tornar os Estados Unidos grande novamente, trabalha no departamento desde o ano passado e recentemente foi nomeado para o mesmo setor de Barnes. Um porta-voz do Departamento de Estado disse que a intenção seria apenas uma visita de rotina. A possibilidade dos Estados Unidos interferirem nas eleições brasileiras repercutiu também na Justiça Eleitoral. Em nota, no último sábado, o TSE confirmou ter sido procurado pela Embaixada Americana para tratar da visita dos oficiais, mas disse que o tema da agenda não foi informado e que a questão não avançou em razão do recesso do Judiciário.
9: É uma eleição diferente daquela que a gente está acostumado a ver, né? E, na verdade, também com esse agravante, né, de que a gente tem agora o governo dos Estados Unidos com uma pauta muito intervencionista na América Latina, inclusive no Brasil. Então isso pode gerar situações muito perigosas durante as eleições. É interessante para o Brasil também não escalar essa situação.
7: O TSE agendou para agosto dois eventos para confirmar a credibilidade e a segurança das urnas eletrônicas no Brasil. Haverá atividades educativas e de combate à desinformação em todo o país, além de um encontro com representantes diplomáticos para explicar o funcionamento das urnas nas eleições. Hoje, num evento no Rio de Janeiro, a ministra do Supremo Tribunal Federal, Carmen Lúcia, que presidiu o Tribunal Superior Eleitoral até maio, defendeu a democracia e a soberania do país.
10: Mas há que haver espaços como este, reuniões como essa, que dão a demonstração daqueles vetores, daqueles temas mais importantes para que a gente caminhe e fortaleça a democracia no Brasil, em todos os lugares do mundo, para que ninguém queira também interferir e fragilizar a nossa democracia.
6: Ô Felipe, essa conversa entre o Lula e o Xi Jinping acontece nesse momento, né, de recrudescimento dessas relações entre Brasil e Estados Unidos. Eu queria que você comentasse o timing disso, né? Não é coincidência.
11: Não é coincidência. É engraçado que o presidente norte-americano, ele é líder de um movimento que diz que vai transformar os Estados Unidos em grande novamente. Mas é impressionante, e sobretudo nesse segundo mandato, o quanto as ações, sobretudo de política externa do governo dos Estados Unidos, estão empurrando os mais importantes aliados norte-americanos e parceiros comerciais, militares norte-americanos, para os braços cada vez mais da China.
6: A China está lá só jogando parada.
11: Então, se você perceber, por exemplo, o caso do Canadá, né? O Carney foi a Pequim, a mesma coisa o Pedro Sanches da Espanha, o antigo primeiro-ministro britânico, o Keir Starmer, também foi para Pequim, mesma coisa o Friedrich Merz na Alemanha. Então você tem realmente um movimento de países que passam a entender que já que os Estados Unidos tornam-se um aliado pouco previsível, a gente precisa, no mínimo, garantir que o outro lado esteja, né, numa situação estável conosco. Mas, se você me permite, eu queria só fazer um breve comentário com relação à observação eleitoral. É fundamental a gente lembrar que a gente tem aqui no país um regramento sobre observação eleitoral, né, que o TSE estabeleceu, que permite com que várias entidades da sociedade civil internacional participem desse processo. Só que ele tem que ser um processo imparcial. Né? Ou seja, você vai observar a lisura das eleições brasileiras, mas você não pode ter um apoio a um determinado grupo ou candidato nessas eleições.
6: Ô Feldman, o Brasil pode aproveitar essa tensão, tem aproveitado essa tensão como uma oportunidade comercial?
12: Eu acho que o Brasil não tem alternativa. E como o Felipe falou, eu estava comentando, eu vi uma entrevista do Thomas Friedman, nos Estados Unidos. Ele estava dizendo exatamente isso.
6: Que é um brasilianista.
12: Ele escreveu aquele livro O Mundo é Plano. Eu acho que ele é uma das principais referências no mundo hoje, um grande crítico ao Trump. Ele diz que a alternativa médio e longo prazo para os Estados Unidos é criar uma aliança, inclusive comercial, para se contrapor à China. E ele comentou que o Trump está fazendo exatamente o contrário. Quer dizer, o Trump está empurrando, na verdade, todos os aliados para a China. E como você falou, os chineses, além de serem frios, né, os chineses pensam a médio e longo prazo, eles estão jogando parado. Para a China é ótimo. E o Brasil, de fato, não tem alternativa, porque eu acho que o tarifaço veio para ficar. Não acho que o tarifaço vai mudar a curto prazo. Então o Brasil tem que buscar novos aliados comerciais e do ponto de vista político também. Então acho que o Brasil está jogando o jogo que eventualmente deveria ter jogado há um tempo atrás, prevendo que poderia vir a ocorrer o tarifaço.
6: Representantes dos principais institutos de pesquisa eleitorais do país se reuniram hoje em São Paulo para debater o cenário político há cerca de 2 meses das eleições gerais.
7: Os representantes dos institutos de pesquisa consideram que os indicadores apontam para uma disputa no segundo turno nas eleições presidenciais. Luciana Chong, diretora do Datafolha, afirmou que os estudos identificaram uma maior desmobilização do eleitorado e que alguns grupos podem decidir o pleito.
13: Eu gostaria de destacar 3 segmentos importantes nessa eleição. As mulheres, né, que hoje representam 53% do eleitorado. As pessoas com 60 anos ou mais, esse ano será o maior número de eleitores com 60 anos ou mais, representam cerca de 23% do eleitorado. E o grupo de não alinhados. Quem são os não alinhados? São as pessoas que não são nem lulistas, nem bolsonaristas. Ficam ali no meio e representam cerca de 24% dos eleitores.
7: A maior preocupação foi sobre a ausência de propostas concretas dos candidatos. Andrei Roman, CEO da Atlas Intel, afirmou que esse é um dos efeitos da polarização.
14: Todo mundo democrático, cada vez mais, está lidando com o mesmo custo da polarização política. Qual que é esse custo? Bom, quando a polarização política leve, que a decisão seja feita a partir de quem você rejeita e não o que você quer, a qualidade democrática desaba.
7: O debate acontece em meio a um atrito entre os institutos e o Tribunal Superior Eleitoral. O TSE quer endurecer as regras e aumentar a fiscalização da metodologia das pesquisas. O presidente da corte, ministro Cássio Nunes Marques, prepara um novo modelo de registro para pesquisas eleitorais, em que os institutos terão de preencher um formulário para detalhar, entre outras informações, o perfil dos eleitores que pretendem entrevistar. O ministro também propôs a criação de um selo de confiabilidade para as empresas.
15: Eu vejo também que é uma coisa perigosa, mas ao mesmo tempo é uma decisão da justiça. Se ele implementar, tem que cumprir, não tem muito o que fazer. Eu acredito que para essa eleição vai ser muito difícil qualquer coisa vingar, sabe? Inclusive nós já estamos no meio do jogo.
6: Ô Feldman, eu queria trazer esse ponto, né? Nesse cenário que o eleitor decide mais por quem ele não rejeita, ou quem ele rejeita menos, e não por uma adesão a um plano de governo, a propostas, a ideias, a democracia perde muito, né?
12: Não, a democracia perde. Essa questão de plano de governo, não sei se vocês lembram, mas alguns anos atrás se tornou obrigatório o registro no tribunal do plano de governo, mas não pegou. Porque eu lembro de um candidato que ele pegou, juntou um monte de discursos dele e apresentou como plano de governo. Quer dizer, eu acho que a questão de plano de governo, ela também está ligada à sociedade que não valoriza plano de governo. Quer dizer, a própria imprensa, eu já fui candidato várias vezes, né? Nem sempre a imprensa atenta a plano de governo. Quer dizer, acho que para melhorar a democracia, a gente teria que valorizar plano de governo, mas acho que neste mundo polarizado, no mundo e no Brasil, é muito difícil. Porque o eleitor, de certa maneira, ele está desmobilizado em relação ao plano de governo, mas ele sabe quem ele não quer votar. Então, quer dizer, mesmo voltando ao que a gente já conversou anteriormente, quer dizer, você tem um eleitorado anti-Lula e anti-PT muito forte. Quer dizer, que só vai acabar isso quando, eventualmente, o PT não for viável eleitoralmente ou o Lula não estiver aí. Enquanto isso, nós temos o Fla-Flu. Não é isso? Quer dizer, ou Flamengo ou Fluminense com pouca chance da eleição se tornar, na minha opinião, o que ela deve ser, que é o momento em que o eleitor, de fato, ele pode definir o seu futuro e fazer a escolha nas urnas.
6: E a escolha de uma proposta, né?
12: De uma proposta.
6: Ô Felipe, os institutos falam desse eleitorado mais mobilizado mesmo. Isso é um fenômeno brasileiro ou isso ecoa em outras democracias do mundo?
11: Eu acho que há um processo de desmobilização que está relacionado à própria descrença nas instituições democráticas, né? Infelizmente, as pesquisas mostram, e não é apenas aqui no Brasil, na América Latina, os eleitores cada vez menos acreditando nas soluções democráticas como formas para resolver os problemas das suas vidas, né? E há também um questionamento a instituições em geral, né? Instituições como universidades, a própria imprensa estabelecida, a ideia de que os especialistas, eles não teriam condições de responder mais aos problemas reais que as pessoas vivem. Por isso que muitas vezes a mobilização eleitoral, ela tende a acontecer ou em situações de uma resistência, né, contra um político autoritário ou semi-autoritário, como aconteceu na Hungria recentemente, em que você teve uma mobilização societal muito grande, ou quando a sociedade enxerga que há um outsider, né, alguém fora da política que supostamente teria condições de resolver tudo isso aí, como aconteceu no caso da Colômbia também recentemente, de uma figura que se colocou como fora da política e venceu as eleições presidenciais no país.
6: Como aconteceu na Ucrânia com Zelensky também.
11: Exatamente.
6: Né? Veja a seguir, 3 dias seguidos de trégua na guerra entre Irã e Estados Unidos. E os efeitos do fenômeno El Niño no Brasil, com chuvas intensas no Rio Grande do Sul e em Ribeirão Preto, em São Paulo. A gente volta já.

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7: Depois de duas semanas de bombardeios intensos, Estados Unidos e Irã estão há três dias sem trocar ataques. O governo Donald Trump diz que interrompeu a campanha para negociações, mas o motivo pode ser outro: o limite das munições.
8: Centenas de embarcações permanecem paradas no Estreito de Hormuz. Em meio às incertezas da guerra, o tráfego na passagem atingiu seu nível mais baixo em três semanas. Pelo menos o fronte é de calmaria. Irã e Estados Unidos cessaram os ataques desde sábado. E os preços do barril de petróleo voltaram a fechar abaixo dos 100 dólares. O porta-voz das forças iranianas declarou que, como os norte-americanos pararam de atacar, as operações de retaliação também foram suspensas. A versão oficial do governo Trump é de que a pausa foi para abrir negociações e que o presidente teria até ameaçado o Teherã caso as conversas falhem. Mas o motivo pode ser outro, segundo a imprensa norte-americana. Reportagem do Wall Street Journal conta que as Forças Armadas dos Estados Unidos estavam prontas para lançar um ataque em larga escala contra o Irã na sexta-feira. Mas a operação foi adiada, em parte para dar espaço à diplomacia e também para uma avaliação do impacto sobre os estoques, que estão em baixa, de interceptadores Patriot e outros sistemas de defesa aérea. A Casa Branca teria sido informada da situação pelo general Dan Kane, chefe do Estado-Maior Conjunto. Questionado,

0: Donald Trump negou. Disse que os Estados Unidos têm muita munição e que as fábricas estão repondo tudo muito rapidamente. O presidente ainda culpou seu antecessor, Joe Biden, por ter dado armamento para a Ucrânia, que está há mais de 4 anos em conflito com a Rússia.
1: Felipe, você acha que esse comprometimento, eventual comprometimento dessa capacidade logística e militar dos Estados Unidos podem estar por trás desses 3 dias sem ataques?
2: Eu acho que é parte da resposta, mas não é a resposta inteira, né? Acho que é importante lembrar que nesses ataques recentes, o Irã conseguiu atacar bases norte-americanas em países do Golfo, né? Na Jordânia, por exemplo, e conseguiu com sucesso atacar essas bases. Chegou, inclusive, a matar 4 militares norte-americanos. Isso é importante por quê? Porque mostra que, de fato, os Estados Unidos não estão conseguindo interceptar os mísseis iranianos da mesma maneira que vinham fazendo antes. Então, não há dúvida que o tema desses, né, da questão da baixa do sistema dos Patriot, que é, na verdade, um sistema de defesa antimíssil, pode estar na base dessa, digamos, trégua de alguns dias. Mas acho que é importante a gente dar um passo para trás e reconhecer que os Estados Unidos e Trump estão literalmente presos numa situação de difícil sair no Irã. Porque, de um lado, o Irã hoje controla o Estreito de Hormuz, né? O Irã hoje controla o Estreito de Hormuz. Para reabrir o Estreito de Hormuz, o governo Trump teria que utilizar uma força militar muito maior do que vem utilizando e, principalmente, teria que utilizar a Marinha e tropas no chão para garantir a reabertura desse estreito. E, mesmo assim, sem a garantia de que conseguiria. De um outro lado, se não reabrir o Estreito de Hormuz, vai ter que admitir uma derrota histórica para os Estados Unidos, que é voltar a um status quo pior do que antes da guerra. Então, realmente, os norte-americanos de Trump estão num beco sem saída.
1: Feldman, você acha que o Trump se perdeu aí na narrativa desse conflito?
3: Não, sem dúvida. Eu acho que, primeiro, acho que os Estados Unidos não teve capacidade estratégica de previsão de que o Irã é muito mais resistente, muito mais resiliente. Porque, quer dizer, tem muita informação de que o Irã ainda teria grandes estoques de mísseis, não é isso? Quer dizer, esses estoques não teriam sido atingidos pela guerra. 2, como foi colocado pelo Felipe, quer dizer, os Estados Unidos, entre aspas, deu um presente de Natal para o Irã, que é o Estreito de Hormuz. Que essa situação do Irã com o Estreito de Hormuz é, na minha opinião, é como a pasta de dentes que sai
1: do tubo, né?
3: Do tubo.
1: Como é que você vai colocar de volta?
3: Como você vai colocar de volta? Então, acho que a situação dos Estados Unidos é muito ruim. Acho que o Trump, de fato, avaliou muito mal, quer dizer, inclusive a capacidade do Irã, porque eu acho que ele imaginava, como aconteceu na Venezuela,
1: que ia ser rápido
3: e que teria um apoio dentro do Irã para derrubar o governo. E o governo está mais forte do que estava antes da guerra, não é isso?
1: O Instituto Nacional de Meteorologia emitiu um alerta de grande perigo para o Rio Grande do Sul, com novos temporais previstos para hoje à noite e amanhã. E grande parte de Ribeirão Preto, no interior paulista, está sem luz há 3 dias, depois de fortes rajadas de vento. Os primeiros efeitos do Super El Niño.
4: Mais de 1000 casas ainda estão sem energia elétrica em Ribeirão Preto. A ala vermelha da unidade de emergência do Hospital das Clínicas voltou a funcionar nesta segunda-feira, 72 horas após o temporal de sexta, que derrubou o forro da unidade. 8 pacientes tiveram de ser retirados do local. O temporal, que registrou rajadas de vento de até 122 km por hora, foi descrito por meteorologistas como uma sequência de microexplosões, o que resultou em 24 milímetros de chuva em apenas 20 minutos. Uma morte foi confirmada e cerca de 1.200 pessoas ficaram desalojadas, segundo a assistência social da cidade paulista. No Rio Grande do Sul, aumentou para 214 o número de municípios que relataram danos após as chuvas dos últimos dias, de acordo com a Defesa Civil do Estado. 531 pessoas estão desabrigadas, a maioria no Vale do Taquari. Prefeituras da região decretaram situação de emergência. O IMET disparou um alerta de grande perigo até o fim da noite de terça-feira em quase todo o território gaúcho. As chuvas podem passar de 100 milímetros em algumas cidades, com risco forte de grandes alagamentos, transbordamentos e deslizamentos de encostas. Em Goiás, a combinação de baixa umidade do ar, altas temperaturas e vegetação seca antecipou o surgimento de focos de incêndio em quase 2 meses. De janeiro até agora, os bombeiros já fizeram cerca de 2 mil atendimentos. Agosto e setembro devem ser os meses mais críticos, com a chegada de novas ondas de calor. Segundo os meteorologistas, esses são os primeiros efeitos do El Niño, que deve ser um dos mais fortes das últimas décadas. Um estudo do Centro de Pesquisa Oceânica e Atmosférica da Universidade de Miami alertou que o fenômeno pode fazer com que a temperatura ultrapasse 2 graus em relação aos níveis pré-industriais pela primeira vez.
5: Chile, Argentina, Uruguai, sul do Brasil, é associado com o que nós chamamos aí um jato subtropical. Nós devemos esperar os impactos do El Niño. As chuvas ali no sul do Brasil, pega até o sul do Mato Grosso do Sul, secas na Amazônia e também muitas vezes secas em grande parte do Nordeste, e também ondas de calor no Sudeste e no Centro-Oeste. Nós devemos nos preparar para todos esses eventos extremos.
1: Ô Feldman, no Jornal da Cultura, que você estava nessa bancada, a gente falou sobre o governo federal lançar o Plano Clima, né, que estimula os estados e municípios a lançarem planos de adaptação. Mas já está acontecendo. A gente está pronto?
3: Não, é o que a gente estava comentando. Quer dizer, se os europeus não estão preparados para os incêndios florestais, nós também não estamos preparados para, por exemplo, o que aconteceu no Rio Grande do Sul e aqui em Ribeirão Preto. Quer dizer, chuvas muito intensas. Não quer dizer que nós não vamos ter problema de incêndios. Teremos problemas de incêndios, sim. Mas o fato é que não alcançou a prioridade na tomada de decisão dos governos e, como você estava falando, nos programas de governo. Porque não é, fazer o plano é menos difícil do que implementar, porque para implementar eu tenho que alocar recursos. E aí tem que alocar recursos para a defesa civil, tem que alocar refúgio, recursos para o que a gente estava conversando lá, do
1: que
3: primeiro,
1: o Pedro Sanches está fazendo de refúgio climático.
3: Que,
1: né?
3: que é prever o que se chama no jargão refugiados climáticos, quer dizer, nós vamos ter muitos refugiados climáticos, e você não vê isso, na verdade, na agenda como deveria estar, como prioritário, até porque tem que agir hoje para evitar o pior de amanhã. Não é isso?
1: Ele falou como você estava falando, mas a gente estava falando no intervalo, né? Ele fez um spoiler. Felipe, a gente falou um pouquinho agora sobre essa coisa do eleitor não olhar o plano de governo, não se preocupar. Isso devia ser central, né? Os candidatos, tanto ao legislativo quanto ao executivo, deviam estar discutindo isso à exaustão e o eleitor devia estar de olho nisso também.
2: Sem dúvida alguma. E não apenas plano de governo no âmbito federal. Isso aí tem que envolver estados, tem que envolver municípios, tem que envolver toda a federação brasileira e tem que mobilizar, inclusive, as pessoas nos seus próprios bairros, né? Ou seja, é algo que é fundamental de ser feito, só que aí tem um problema, né? Que é o fato de que, como o aquecimento global, ele gera consequências que para muitas pessoas não são imediatas, cria-se uma sensação de que esse não é um problema grave, de que esse é um problema que pode ser endereçado depois. Então, segurança pública, questão do emprego, da renda, isso, digamos, saúde, educação, seria mais importante. Mas não, né? É um problema sério. O problema é que quando ele bate na porta, se a gente não tem preparação, aí a situação é absolutamente catastrófica.
1: Os impactos das apostas online, as chamadas bets, na saúde mental, nas finanças e nas relações sociais, é o tema de hoje do Roda Viva e a gente vai direto ao estúdio. Boa noite, Ernesto Palha.
6: Boa noite, Rita. Boa noite a todos que nos acompanham no Jornal da Cultura. A gente está hoje aqui com um dos grandes especialistas brasileiros, um pioneiro no estudo do transtorno do jogo. Sim, porque o jogo é encarado pelo doutor Hermano Tavares como um problema, ou pelo menos uma condição que pode se transformar numa doença. E ele é fundador do Anjo, né? O ambulatório...
7: Ambulatório do Jogo.
6: Do Jogo.
7: Isso.
6: Né? Anjo com M.
7: Com M.
6: Exatamente. Exatamente. E o Ambulatório do Jogo, no Hospital das Clínicas da Faculdade de Medicina da Universidade de São Paulo, é um nome bem grande, mas reflete a importância que ele tem, né? É um dos poucos espaços onde as pessoas que têm problemas com o jogo podem buscar ajuda, né? Isso é uma... epidemia hoje?
7: Isso é uma pandemia e certamente é uma epidemia dentro do Brasil. Algumas pessoas resistem a nomear assim porque normalmente a gente pensa em pandemia para condições infecto-contagiosas. Não existe um vírus, uma bactéria, mas existe uma coisa que é muito adictiva e que se espalha pela população, que chama-se aposta.
6: Aposta é um risco para a saúde.
7: A aposta é um formador de hábito, assim como cigarro, tabaco e outras substâncias, e pode causar dependência. Aliás, causa muita dependência se você aumentar a acessibilidade, que é o que a gente está observando hoje no Brasil.
6: Bem, nós vamos conversar sobre esse aspecto e outros da questão do transtorno do jogo, ou do ludopatia também, é um dos nomes, não sei se está correto, o senhor me esclarece daqui a pouquinho. Às 10 da noite começa o Roda Viva e a gente espera vocês.
1: Obrigada, Palha, logo depois do Jornal da Cultura. Veja a seguir, pesquisas de intenção de voto para os governos do Pará e do Paraná. E veja também, Romeu Zema do Novo e Ronaldo Caiado do PSD têm candidaturas à presidência oficializadas. A gente volta já.

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6: A GeneoQuest divulgou uma nova pesquisa sobre a disputa pelos governos estaduais do Paraná e do Pará. O levantamento traz cenários de primeiro e segundo turnos.
7: No Paraná, a pesquisa estimulada testou três cenários para o primeiro turno. No primeiro, o senador Sérgio Moro, do PL, aparece na frente com 39%. Em seguida, vem o deputado estadual Requião Filho, do PDT, com 18%. O ex-prefeito de Curitiba, Rafael Greca, do MDB, com 12%. O ex-deputado federal do PSD, Sandro Alex, com 7%. Luiz França, do Missão, e Tony Garcia, do Democracia Cristã, ambos com 1%. Os indecisos são 15%. Brancos e nulos, 7%. No cenário 2, Sérgio Moro permanece na frente com 39%. Requião Filho tem 19%, Rafael Greca 12%, Sandro Alex 8% e Luiz França 1%. Indecisos 15%, brancos e nulos são 6%. No cenário 3, Sérgio Moro tem 40%, Requião Filho 24%, Sandro Alex 9% e Luiz França 2%. Indecisos são 16%. Brancos e nulos, 9%. A GeneoQuest também simulou dois cenários de segundo turno. No primeiro, Sérgio Moro, com 48%, venceria Requião Filho, que tem 29%. No segundo, Sérgio Moro teria 47% e venceria Rafael Greca, com 25%. No Pará, a pesquisa estimulada testou dois cenários de primeiro turno. No primeiro, a governadora Ana Gassan, do MDB, aparece com 24%. Dr. Daniel Santos, do Podemos, tem 20%. Mário Couto, do Democracia Cristã, 11%. Araceli Lemos, do PSOL, Kleber Rabelo, do PSTU e Raquel Brício, da Unidade Popular, tem 2% cada. Indecisos somam 26%, brancos e nulos, 13%. No cenário 2, Hannah Gassan tem 25%, Dr. Daniel Santos, 23%, Kleber Rabelo, 5%, Araceli Lemos, 4% e Raquel Brício, 2%. Indecisos, 27%, brancos e nulos, 14%. Na simulação de segundo turno, Hannah Gassan com 36% e Dr. Daniel Santos com 35% aparecem tecnicamente empatados pela margem de erro. As pesquisas foram feitas entre os dias 21 e 25 de julho. A margem de erro é de 3 pontos percentuais.
6: O Novo oficializou hoje a candidatura à presidência de Romeu Zema. E Ronaldo Caiado foi confirmado pelo PSD em um evento na capital paulista neste fim de semana.
8: A convenção do Partido Novo foi realizada em Brasília. Em uma rápida videoconferência, os representantes dos diretórios nacional e estaduais confirmaram o nome de Romeu Zema. O vice na chapa não foi divulgado, assim como coligações com outras legendas. Zema abordou temas como o escândalo do grupo Master, apoiou o fim das decisões monocráticas dos ministros do Supremo Tribunal Federal, criticou adversários políticos e destacou resultados de seu governo em Minas Gerais.
9: Levamos para Minas mais de 530 bilhões de reais de investimentos privados. Isso dá mais de 100 bilhões de dólares, é mais do que muitos países do mundo atraem.
8: Neste domingo, em São Paulo, o Partido Social Democrático confirmou o ex-governador de Goiás, Ronaldo Caiado, para a presidência e Gilberto Kassab como vice. No discurso, o candidato valorizou a gestão dele em Goiás e prometeu combater o feminicídio e a violência.
10: Todo mundo anda de celular no meio da rua, é o seguro mais barato do Brasil, é o cidadão que está tendo hoje a melhor educação do país. Aquele que violenta a mulher ou que pratica o feminicídio, eu vou confiscar os bens dele e transferir para a mulher.
6: Em São Paulo, a Unidade Popular oficializou a candidatura de Samara Martins à presidência e de Raquel Brício como vice. A candidata defendeu propostas como a reestatização de empresas estratégicas, a tributação de grandes fortunas e a auditoria da dívida pública. O Feldman, a confirmação de outras duas candidaturas de direita, né, de Zema e de Caiado, fortalece esse campo político ou fragmenta a direita?
11: Na minha opinião, fragmenta o campo da direita. Ainda que a expectativa dessas candidaturas é se colocar como alternativa ao Flávio Bolsonaro. Mas eu acho muito difícil que eles tenham tração para chegar num ponto a competir com o Flávio Bolsonaro e provavelmente no segundo turno eles estarão todos juntos, não é isso?
6: E houve, inclusive, oportunidades para isso acontecer, essa eventual tração aparecer. Teve o vídeo da Michelle Bolsonaro, teve o escândalo do Master, mas nem assim eles se mostraram.
11: Aquele efeito Teflon, aquela, quer dizer, nada gruda neles. É muito impressionante, porque a biografia, a trajetória do Flávio Bolsonaro mostra quem ele é. É inquestionável, não é isso?
6: Ô Felipe, o Zema voltou a defender o fim das decisões monocráticas do STF, né? Você acha que esse tema para a direita, essa questão da justiça ainda é muito forte?
12: É fundamental. E eu diria que essa vai ser uma eleição em que o Legislativo, o Congresso, em particular o Senado, vai ter uma importância crucial. Talvez seja a eleição para o Senado mais importante da história do Brasil, porque para a direita e a extrema-direita,

0: Eita, eleger senadores que se comprometam, né, com o impeachment de ministros do Supremo Tribunal Federal virou uma pauta importante. E, obviamente, que para o governo, isso sendo uma pauta para a direita e para a extrema-direita, também virou uma pauta para o partido governista. Tanto que, se você observar, tanto o PT quanto o PL, eles vão lançar candidatos próprios em metade dos estados apenas, né? Eles estão deixando o palanque de lado em vários estados exatamente para regimentar candidatos para campanhas do Senado, tendo em vista a politização do tema do STF.
1: Eu agradeço a presença do Felipe Loureiro, vice-diretor do Instituto de Relações Internacionais da USP, e do advogado Fábio Feldman, fundador do Fórum Brasileiro de Mudanças Climáticas. Boa noite, um prazer recebê-los.
2: Boa noite.
1: E a gente termina essa edição com uma boa notícia para a cultura brasileira. O Teatro da Paz, em Belém, e o Teatro Amazonas, em Manaus, foram reconhecidos como Patrimônio Cultural do Mundo pela Unesco. O reconhecimento destaca o valor histórico, arquitetônico e cultural dos dois espaços amazônicos, que contam com apresentações de ópera, música, teatro e dança. O Jornal da Cultura volta amanhã. Você fica agora com Roda Viva. Boa noite.
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2: 22 horas.
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4: Hoje nosso Empório traz exclusivamente artigos femininos. Começamos por Lucie Robert de Selle, compositora francesa que viveu entre 1936 e 2019. Em 1965, ela ganhou o Grand Prix, ou seja, o prêmio que o governo francês concedia a artistas para que eles passassem uma temporada em Roma, capital da Itália. Vamos ouvir uma obra que ela compôs pouco antes dessa façanha, a Sonata para Flauta e Piano, com Adriana Ferreira Flauta e Isolda Crespi Rubio Piano.

0: de Lucy Robert de Selle, sonata para flauta e piano. Adriana Ferreira flauta, Isolda Crespi Rubio.
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0: Empório hoje com decoração de gala para receber uma convidada internacional. A produtora brasileira radicada em Lisboa, Tatiana Bina Aires de Abreu. Tatiana, por favor, apresente-se para os ouvintes do Empório Musical. Quem é você?
2: Bom, eu agora moro em Portugal. Eu fiz gestão cultural aqui em Portugal, no Esquité. E depois que eu acabei, eu comecei a trabalhar numa associação de música clássica. Trabalhei por 8 anos e agora eu tenho a minha própria editora.
0: Mas então o seu sotaque não é nada português. Você está em Portugal, mas é uma brasileira que fez a Europa, é isso?
2: Sou uma brasileira, exatamente.
0: E como é que você se envolveu nesse projeto chamado Prix Saint Prix?
2: O projeto é de concepção minha. Como eu disse, eu estou aqui trabalhando com música clássica já há mais de 8 anos e trabalhando por dentro. Então, eu comecei a ficar extremamente incomodada em não ver mulheres compositoras sendo gravadas e programadas. Então, eu já há muito tempo, antes da editora, já pensava em fazer alguma coisa a respeito. E aí, depois de algumas conversas, de pensar algumas coisas, de conversar com algumas pessoas, eu percebi que nem as compositoras que ganharam o Prix de Rome, que foi um dos prêmios mais importantes de composição que já existiu, nem elas eram tocadas, programadas e gravadas.
0: Acho que a gente pode explicar um pouquinho mais para o nosso ouvinte o que, que é esse Prix de Rome. É uma coisa do governo francês que manda artista para a Itália, não é isso?
2: É, o Prix de Rome surgiu em 1663, ou seja, ainda era monarquia. E ele começou numa era de música clássica, ele só começou a ter um prêmio específico para música clássica em 1803, e as mulheres só foram autorizadas a participar em 1903, ou seja, 100 anos depois. E mesmo assim por uma luta de uma escultora. E o prêmio era poder fazer uma residência artística na Vila de Médici, em Roma. E era, então, o prêmio mais importante, o mais famoso, o mais alto, enfim. Então, e a primeira mulher a ganhar foi em 1913, que é a Lili Boulanger, que é até a mais conhecida delas.
0: Mas aí a questão é que as mulheres, mesmo quando ganhavam o Prix de Rome, não levavam. Quer dizer, claro que elas iam para a Itália, ganhavam o prêmio, levavam o prêmio nesse sentido, mas a música delas não entrava no circuito nem com essa vitória, é isso?
2: A Lili Boulanger, ela nem pôde ficar na Vila de Médici, assim, bom. E a questão é essa, mesmo quando elas ganharam o Prix de Rome, a gente ainda não as conhece. Por exemplo, a Lucie Robert de Selle, que está no primeiro volume, até onde a gente saiba, essa

0: a primeira gravação. E ela ganhou o prêmio em 1965. A maior parte delas, eu acho que nem os seus ouvintes, enfim, quase ninguém conhece. Fora alguns pequenos, né? Talvez as mulheres que estejam lidando mais com isso. Então, a nossa ideia foi criar um CD para dizer, não, existe, tá aqui, olha, todas elas ganharam o Prix de Rome, todas elas são excelentes, pode tocar, pode ouvir, que é certeza que é bom.
1: E aproveita, já que você está falando também das musicistas, também são musicistas mulheres que tocam nos discos. E quem é a Adriana Ferreira, a flautista que protagoniza os volumes 1 e 2 do Prix des Prix?
0: A Adriana Ferreira, ela é a flautista provavelmente mais importante da geração dela aqui em Portugal, mas ela é também uma das grandes do mundo. Nesse momento, ela é a primeira flautista da Orquestra Santa Cecília, em Roma, mas ela já foi a primeira flautista também na França. Então, assim, ela é. E ela realmente, olha, é uma felicidade ela ter aceito. Eu acho que ela aceitou participar do projeto porque ela também se sentiu tocada pelo tema. Então, e todas elas são interessantes. A Silvia Podreca, que faz parte do segundo volume, ela é arpista e ela é também arpista solo na Orquestra Santa Cecília de Roma. A Isolda, ela é catalã e também mora aqui agora em Portugal e é professora, tem um trio. Enfim, e é realmente isso. Foi a ideia de. A gente conversou primeiro com a Adriana e a gente pediu para ela escolher as companheiras dela. E dentro do possível, a gente tentou que a maior parte das pessoas envolvidas também fossem mulheres. A gente também teve duas musicólogas que trabalharam com a gente e boa parte da equipe também da produção é de mulheres.
1: Bom, então teve um primeiro CD de flauta e piano, Adriana Ferreira e Isolda Crespi Rubio, gravando no projeto Prix Saint Prix as compositoras que ganharam o Prix de Rome. E aí houve um segundo volume, do qual a gente também está programando o texto no programa de hoje, de flauta e harpa. E qual a diferença do segundo para o primeiro volume?
0: O primeiro volume tem só mesmo as compositoras que ganharam o Prix de Rome. Para o segundo volume, a gente deixou a Adriana mais livre. Todas elas também são premiadas, mas são outros prêmios e ela pôde, então, escolher com um pouco mais de liberdade o que ela queria tocar. Mas também são todas de altíssimo nível.
1: Bom, inclusive tem autora viva, né? Autora contemporânea, né?
0: Tem. A japonesa Yuko Ebayashi, espero ter falado certo o nome dela, que foi muito gentil e também se interessou muito pelo projeto.
1: Bom, Tatiana, vamos ouvir aqui de Norba Beecroft, homenagem a Debussy, com Adriana Ferreira flauta e Silvia Podreca harpa.

0: De Norma Beecroft, homenagem a Debussy. Adriana Ferreira, flauta. Silvia Podreca, harpa. Como você acha que anda a história da inclusão de mulheres compositoras no repertório? Hoje em dia a gente pelo menos ouve falar um pouco disso, mas a gente está o quê? No começo do caminho, antes do começo do caminho? Como você avaliaria essa questão?
1: Olha, gente, na verdade, existem relatórios que são feitos por um instituto inglês que é dirigido por uma brasileira, que é a Gabriela de Lácio. Ela tem um projeto chamado Doni, e ela faz relatórios. E, se eu não me engano, relatórios do quanto as mulheres são programadas nas grandes orquestras do mundo. É cerca de 7%. Ou seja, tem dados, dados contáveis, é só acessar e ficar chocado.
0: Hoje em dia é 7%. Com tudo que está sendo dito e feito de ação, a gente não passou, não chegou nem a 10%, é isso?
1: Se eu não me engano, é por aí, 7, talvez não chegue a 13, é por aí, nas grandes orquestras do mundo, isso em termos de programação.
0: É, a Gabi a gente já trouxe aqui, ela já falou sobre isso, os dados são bastante eloquentes. Mas você, como, além dela, outra brasileira que está na Europa lutando por isso, claro que você está fazendo a sua parte aí, por exemplo, com esse projeto pornográfico, mas o que que você acha que precisa acontecer, que precisa ser feito para a gente diminuir essa estatística que é francamente vergonhosa, né?
1: As mulheres precisam ser tocadas, precisam ser conhecidas. Eu acho que é isso. A ideia do CD foi responder: ah, mas ah, tem algumas, ah, mas elas são pouco conhecidas, ah, mas não são tão boas, mas vamos incentivar, que legal, tal. Não é, elas precisam ser tocadas, talvez com um pouco mais de coragem. É, só se cria também nos ouvintes esse repertório se ele também for tocado. A nossa parte é essa, foi criar os CDs e disponibilizar, eles estão no Spotify, é possível comprar, claro, e aí é mais divertido, porque tem o booklet e tal, mas eles também estão no Spotify, ou seja, é só entrar lá e acessar e conhecer um pouco mais.
0: Quando a Gabriela foi entrevistada aqui no Empório, ela disse que ela mesma descobriu muito tardiamente que havia mulheres compositoras. Você diria que agora, pelo menos as intérpretes mulheres, pelo menos para elas, está caindo um pouco a ficha de que essas compositoras existem e precisam ser tocadas, divulgadas, gravadas?
1: Claro, elas percebem, mas é também uma questão do mercado, não é? Na verdade, também tem esse problema: as orquestras todas do mundo, o número de ouvintes tem diminuído, tem envelhecido. Já é uma luta manter o público da música clássica em algumas situações. Então, assim, também qual é a força que essas intérpretes têm, não é?
0: Você aí nesse seu papelzinho de produtor aí em Portugal, você pretende continuar com novas ações nessa área? Tem coisas que está pensando, encaminhadas? Como é que você pode contar para a gente?
1: Temos projetos, a gente espera continuar o Prix Saint-Prix. O Prix Saint-Prix, a ideia é prêmio sem prêmio, né? Essas mulheres premiadas que não conseguiram ainda assim esse sucesso. A gente pretende ainda desdobrar, ter outros instrumentos, ter outras artistas e talvez lançar uns livros, mas enfim, espero poder contar mais coisas em breve.
0: Por favor, sempre que você tiver coisas a contar, compartilhe conosco. Muito obrigado por ter falado com a gente nessa nossa ligação internacional, Tatiana.
1: Ai, que foi legal falar com vocês. Espero que vocês gostem, quem ouvir.
0: A primeira mulher a vencer o Prêmio de Roma foi uma compositora que a gente já tocou algumas vezes aqui no Empório, Lili Boulanger, que nasceu em 1893 e morreu precocemente em 1918. Ouviremos o seu Noturno, com Adriana Ferreira, flauta, Isolda Crespi Rubio, piano.

Didi Li Boulanger, noturno. Adriana Ferreira, flauta. Isolda Crespi Rubio, piano. Lili Boulanger, como a Tatiana falou pra gente na entrevista, ganhou o prêmio de Roma em 1913. Em 1929, a quarta mulher a ser agraciada com a honraria foi Elsa Barrène, que nasceu em Paris em 1910 e viveu até 1999. Ela teve uma vida bem movimentada. Barrène lutou na resistência francesa contra os nazistas na Segunda Guerra Mundial. E sua segunda sinfonia, intitulada Vaina, que é a palavra russa para guerra, foi estreada pela Sinfônica da BBC em 1946. Elsa Barrène lecionou no Conservatório de Paris e, em 1972, atuou na direção de música do Ministério de Cultura da França como inspetora dos teatros líricos nacionais. Ouviremos de Elsa Barrène, Élégie et Ronde, com Adriana Ferreira, flauta, Isolda Crespi Rubio, piano.

Gelsa Barren, Elegy e Ronde. Adriana Ferreira, flauta. Isolda Crespi Rubio, piano. Enquanto Elsa Barren dava aula de análise no Conservatório de Paris, outra mulher venceu o prêmio de Roma em 1965. Trata-se de Thérèse Brenet, nascida em 1935, que foi aluna de Millot, Duthier e de Rufflet. Ouviremos de sua autoria Le Faune, o Fauno, com Adriana Ferreira, flauta, e Isolda Crespi Rubio, piano.

de Thérèse Brenet, o Fauno, Adriana Ferreira, flauta, e Isolda Crespi Rubio, piano. Encerraremos com uma compositora japonesa contemporânea, Yuko Uebayashi, que nasceu em Kyoto em 1975 e foi uma menina prodígio, já tocava piano aos 4 aninhos de idade. Yuko radicou-se em Paris em 1998 e, em 2018, mudou-se para Luberon, no sul da França. Ouviremos sua Sonata Flor para flauta e harpa, Moderato Allegretto, Lento Calmato, Allegro Vivace, Adriana Ferreira flauta, Silvia Podreca harpa.

0: Ouvimos de Yuko Ebayashi, Sonata Flor para flauta e harpa, moderato allegretto, lento calmato, allegro vivace, com Adriana Ferreira flauta e Silvia Podreca harpa. O programa de hoje teve direção e produção de Ralf Schwartz, trabalhos técnicos de Roberto Rocha.
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0: 22 horas 59 minutos.
1: 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Montagem Carlos Lima, seleção musical de Inês Medalha, apresentação Madeleine Alves. Começamos com Roy Haynes Trio.

0: Ouvimos com Kenny Barron ao piano, Buster Williams contrabaixo e Ben Reilly à bateria, de Frank Churchill, Someday My Prince Will Come, gravação de 1982. Antes, com Roy Haynes Trio, de Gus Arheim, Charles N. Daniels e Harry Tobias, Sweet and Lovely, gravação de 1960.
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0: Stan Getz ao saxofone.

0: com J.J. Johnson ao trombone, Ned Adderley trompete, Tommy Flanagan piano, Wilbur Little contrabaixo, Albert Tutti Heath bateria, de Cole Porter, What Is This Thing Called Love. Antes, Stan Getz ao saxofone, Jimmy Rainey à guitarra, Duke Jordan piano, Bill Crow contrabaixo e Frank Isola bateria, de Rube Bloom e Johnny Mercer, Fools Rush In.
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0: Esperança Spalding.

0: Com Cherny Wheat, voz e arranjo, featuring Stephen Harris ao vibrafone, Brandon McCune, piano, Dave Stryker, guitarra, Lonnie Plaxico, contrabaixo, Alvester Garnett, bateria, de Gil Scott Heron, The Vulture, Your Soul and Mine. Antes, Esperança Spalding, voz e contrabaixo, Algebra Blessed, voz, Terry Lynn Carrington na bateria, Savannah Children's Choir, Raymond Angry, órgão, Tyvon Pennicott, saxofone, Igmar Thomas e Corey King, trompetes, de Esperança Spalding, Black Gold.
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0: Na sequência, Joe Pass à guitarra.

0: Com tal falo o trio. Ele à guitarra, Ed Costa ao piano e Vinnie Burke ao contrabaixo, de Lawrence Hart e Richard Rodgers, Isn't It Romantic? Gravação de 1956. Com Joe Pass à guitarra, de George e Ira Gershwin, They Can't Take That Away From Me. Gravação de 1988. Um rápido intervalo, já voltamos.
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2: Meia-noite.
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Já estamos de volta e vamos ouvir Chet Baker ao trompete.

0: con Clifford Brown, trompetti, Stu Williamson, tromboni, Zoot Sims e Bob Gordon, saxofones, Russ Freeman, piano, Carson Smith, contrabaixo e Shelly Mann, bateria, de Clifford Brown, Teeny Capers, gravação de 1954. Antes, Chet Baker ao trompete, Art Pepper, saxofone, Richie Kamuka, também saxofone, Pete Jolie, piano, Leroy Vinegar, contrabaixo, e Stan Levy, bateria, de Chet Baker, The Root, gravação de 1956.
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0: Seguimos com Jamie Cullum, voz e piano.

0: Com Dinah Washington, ouvimos de Harold Arlen e Johnny Mercer, Come Rain or Come Shine. Com Jamie Cullum, voz e piano, de Bob Hilliard e David Mann, In the Wee Small Hours of the Morning.
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0: Herbie Hancock ao piano.

0: Ouvimos com Joey Alexander ao piano, Reuben Rogers ao contrabaixo e Eric Harland, bateria, de Joey Alexander, Eclipse, gravação de 2018. Antes, Herbie Hancock ao piano, Wayne Shorter, saxofone, Lionel Luke, guitarra, Dave Holland, contrabaixo e Vinnie Colaiuta, bateria, de Johnny Mitchell, Both Sides Now. Uma gravação de 2007.
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0: Na voz de Didi Bridgewater, de James Campbell, Reginald Connolly e Harry M. Woods, Try a Little Tenderness. Na voz de Otis Redding, de sua autoria, Steve Cropper e McElvoy Robinson, Just One More Day.
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0: Seguimos com Joe Sample ao piano.

0: com Stefano Bolani ao piano, Jorge Helder contrabaixo, Armando Marçal e Thiago da Serrinha, percussão, Zé Nogueira ao saxofone, Everson Moraes, trombone e Aquiles Moraes, trompete, de Stefano Bolani, Uomini e Poli. Com Joe Sample ao piano, Jay Anderson contrabaixo, Ralph Penland, bateria, Helene Castro a percussão, de Joe Sample, Black and White, As Simple As. Este programa teve montagem de Carlos Lima, seleção musical de Inês Medalha, apresentação Madeleine Alves.
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1: Uma hora.
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4: Olá, meus amigos. Muito bom começar mais um Toque de Cordas juntos pela Rádio Cultura FM de São Paulo, pelo site culturafm.com.br e também pelo nosso aplicativo Cultura Play. Abrindo com Albert Roussel, Segovia Opus 29, ao violão, Julian Brin.

de Albert Roussel, Segovia, Opus 29, que nós ouvimos com Julian Bring ao violão. Simone Iannarelli é um compositor e violonista italiano, nascido em 1970. Graduou-se no Conservatório Casella de L'Aquila e partiu para Paris, onde estudou durante 2 anos com o compositor, arranjador e violonista Roland Dins. Simone Iannarelli é professor de violão clássico no Instituto de Belas Artes da Universidade de Colima, no México. O Concerto de Petrarch, que ouviremos a seguir, é uma obra de 2014 dedicada à cidade de Petrarch, local onde se realiza um importante festival de violão, e a José Tomás, violonista, compositor e professor. Vamos ouvir.

Ouvimos de Simone Iannarelli, concerto de Petrer, com Alex Garrobé, violão, Orquestra Sinfônica da região de Múrcia e regência de Diego Nasser. Toque de cordas pela Cultura FM. Formado na Inglaterra, o Aquarelle Guitar Quartet apresentou em 2025 o disco Latin Connections, projeto desenvolvido ao longo de 6 anos e com grande parte do repertório dedicado a arranjos de música brasileira. O disco conta ainda com a cantora e multi-instrumentista de jazz Sarah Dowland. Vamos ouvir Bebê, de Hermeto Pascoal, em seguida 1 a 0, de Pixinguinha e Benedito Lacerda.

0: Ouvimos Hermeto Pascoal e Bixinguinha e Benedito Lacerda, Bebê e 1-0, com Aquarette Guitar Quartet, com voz e piano de James Sarah Dowling, encerrando o toque de cordas de hoje. Seleção musical e produção Bruno Lombizani, trabalhos técnicos a cargo de Marcelo Nascimento. Muito obrigado pela sua audiência, pela sua companhia. Bom dia a todos. Até o nosso próximo encontro.
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1: 1:59.

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0: 5:59.
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Sejam bem-vindos, ouvintes. Hoje, concertos para piano de Mozart. Abrimos com o terceiro movimento, Rondó Tempo de Minueto, do concerto número 7 para três pianos e orquestra em Fá maior, Queiro 242, em versão para dois pianos. Interpretação de Alfred Brendel e Imogen Cooper, acompanhados pela Academia de St. Martin in the Fields, sob a regência de Neville Marriner.

Ouvimos o terceiro movimento, Rondô Tempo de Minueto, do Concerto número 7 para três pianos e orquestra em Fá Maior, Köchel 242 de Mozart, com Alfred Brendel e Imogen Cooper, a Academia de St. Martin in the Fields, com regência de Neville Marriner. Na sequência, o Concerto número 14 para piano em Mi Bemol Maior, Köchel 449. Três movimentos. Allegro vivace, andantino e allegro ma non troppo. Alfred Brendel ao piano e a Academia de St. Martin in the Fields sob direção de Neville Marriner.

Com Alfred Brendel ao piano, a Academia de St. Martin in the Fields e a regência de Neville Marriner, ouvimos o concerto número 14 para piano em Mi bemol maior, Köchel 449 de Mozart. Agora o concerto número 19 para piano em Fá maior, Köchel 459. Ouviremos seus três movimentos: Allegro vivace, Allegretto e Allegro assai, com os mesmos intérpretes.

Este foi o concerto número 19 para piano em Fá maior, Kehl 459 de Mozart, interpretado por Alfred Brendel, à Academia de St. Martin in the Fields, sob a condução de Neville Mariner. E assim chegamos ao fim da edição de hoje. Este programa teve seleção musical de Sofia Razel, trabalhos técnicos de Rafael Bueno e Amaury Santos, gravação e montagem de Carlos Lima.

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1: Olá, meus amigos, muito bom dia a todos vocês. Começando juntos mais uma manhã com a música da Rádio Cultura FM e a sua audiência exclusiva e elevada nessa terça-feira, 28 de julho de 2026. Agora, 7 em ponto em São Paulo, o dia começa com tempo bom, céu claro, sol e 15 graus de temperatura. Rodízio já valendo para placas finais 3 e 4 aqui na capital de São Paulo e o WhatsApp já está aberto para suas mensagens através do 973-737-229. 973-737-229. Falando em rodízio, eu queria anunciar que um acidente na Via Anchieta está interrompendo o tráfego na pista sul sentido litoral. Está bloqueada por causa desse acidente envolvendo 3 caminhões que deixaram a carga espalhada na pista. A opção para descer para o litoral é a rodovia dos imigrantes. A pista norte da Anchieta está com o trânsito fluindo normalmente. 7 horas, 1 minuto. Hoje é dia 28 de julho de 2026 e lembramos os 85 anos do maestro italiano Riccardo Muti. Vamos homenagear durante toda a nossa programação. Às 16h, você acompanha o especial Riccardo Muti, o Maestro da Perfeição, um programa com depoimentos e gravações que marcaram a sua carreira. Vamos começar o Desperte de hoje com ele à frente da Orquestra da Filadélfia, interpretando a história do Príncipe Kalender da Suíte Sinfônica Sherazade, Opus 35, de Rimsky-Korsakov.

Abrindo o Desperte com os clássicos de hoje, em homenagem aos 85 anos do maestro italiano Riccardo Muti, ouvimos com ele regendo a Orquestra da Filadélfia uma composição de Nikolai Rimsky-Korsakov, Suíte Sinfônica Scheherazade, Opus 35, segundo movimento A História do Príncipe Kalender. 7h15, seguimos com Carl Nielsen, Quinteto para Sopros, Opus 43, terceiro movimento tema com Variazioni com o conjunto Viena-Berlim.

Ouvimos de Carl Nielsen, em Quinteto para Sopros, Opus 43, terceiro movimento, tema com variazioni, com conjunto Viena-Berlim. São 7h25, seguimos com ele, Wolfgang Amadeus Mozart. Divertimento em Ré maior, que é 136, Sinfonia de Salzburgo, número 1. Vamos ouvir o primeiro movimento, Allegro, com o ensemble Joy of Strings.

Ouvimos de Wolfgang Amadeus Mozart, Divertimento em Ré Maior, K 136, Sinfonia de Salzburgo, número 1, primeiro movimento alegro, com o ensemble Joy of Strings. São 7h31, vamos a um rápido intervalo e já voltamos.

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4: Agora, 7h33, hoje é terça-feira, 28 de julho de 2026. Já estamos de volta pela Cultura FM com Desperte com os Clássicos. Lembrando que hoje a Via Anchieta continua com a pista sul, sentido litoral, interditada por causa de um engavetamento entre duas carretas e um caminhão que derramaram a carga na pista. As filas já passam de 15 quilômetros. A pista norte da Anchieta tem trânsito fluindo na direção de São Paulo e a opção para descer a serra é a Rodovia dos Imigrantes. 7h34, seguimos com uma composição de Oswaldo von Falkenstein. Vamos ouvir peça instrumental com Elisabeth Kaber e Rainer Ulreich Rabecas, Benjamin Begbie, harpa.

Com Elizabeth Gaver e Heiner Ulreich Habeckers e Benjamin Beck by Arpa, ouvimos de Oswald von Wolkenstein, peça instrumental. 7h40, seguimos aqui no Desperte com os clássicos com Felix Mendelssohn. Serenata e Allegro Giocoso para piano e orquestra em si menor, opus 43. Orquestra de Câmara de Moscou. Regência Constantin Orbelian.

De Mendelssohn, Serenata e Allegro Giocoso para piano e orquestra em si menor, opus 43, com Orquestra de Câmara de Moscou e regência de Constantino Orbelian. São 7h53 para encerrar, de Mário Castelnuovo Tedesco, concerto número 2 para violino, opus 66, Os Profetas. Terceiro movimento, Elias, Fiero e Impetuoso, com Orquestra Sinfônica, aliás, Filarmônica de Israel, Isaac Perlman, violino, regência Zubin Mehta.

0: de Mário Castelnuovo Tedesco, concerto número 2 para violino, opus 66, Os Profetas, terceiro movimento Elias, fiero e impetuoso, que ouvimos com Isaac Perlman, violino, Orquestra Filarmônica de Israel e regência de Zubin Mehta. 8:01, termina aqui o Desperte com os Clássicos. Depois do intervalo, eu volto e continuamos juntos com música e notícias. Até já.
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Olá, meus amigos. Muito bom dia a cada um de vocês. Começando mais uma manhã aqui na Rádio Cultura FM, no site culturafm.com.br e também pelo nosso aplicativo Cultura Play, com a sua audiência estimulante e alvissareira. Não importa a plataforma, o importante é você. Aqui nas manhãs da cultura, inclusive através do nosso WhatsApp, 973-737-229. 973-737-229. Hoje é terça-feira, 28 de julho de 2026. Amanhecemos com o tempo bom, céu claro, sol, um dia muito bonito, 16 graus aqui na capital, na Água Branca. Música e Notícias tem seleção musical de Adriana Braga, redação Sandra Vasconcelos, trabalhos técnicos aqui no estúdio comigo, bom dia a Mauri Santos. Eu sou o Fernando Uzeda, junto com vocês até às 10 da manhã com o melhor da música e as principais notícias de hoje. Abrindo às 8h03 com Giovanni Battista Pergolesi, concerto para a flauta em sol maior. Terceiro movimento Allegro Espirituoso com James Galway, flauta, e soliste Veneti, regência Cláudio Scimoni.

Abrindo Música e Notícias de hoje, ouvimos de Giovanni Battista Pergolesi, Concerto para a Flauta em Sol Maior, terceiro movimento alegro e espirituoso, com James Galway, flauta e soliste Venetti, e regência de Claudio Simone. E vamos, como sempre, à previsão do tempo. Esta terça-feira, dia 28 de julho, começa com 15 graus em média e tempo bom. O dia segue com muito sol, aliás, já temos sol, elevação das temperaturas e queda na umidade relativa do ar, mas sem previsão de chuvas. A máxima hoje pode passar dos 29 graus. Amanhã, quarta-feira, o ambiente atmosférico será de pré-frontal, ou seja, as temperaturas se elevam um pouco mais em função da proximidade de uma frente fria que deve atuar no Paraná e em áreas próximas da divisa com o sul e oeste do estado paulista. A nebulosidade aumenta no fim do dia na capital, mas não há previsão de chuva. As temperaturas amanhã oscilam entre mínima de 16 e máxima de 29 novamente. O tempo deve mudar na madrugada de quinta-feira, com a chegada dessa frente fria à região metropolitana. Agora estamos com tempo bom, céu limpo, sol, um dia muito bonito, 16 graus aqui na capital, na Água Branca. 8 horas, 8 minutos, música, notícias e você pela Rádio Cultura FM. Sergei Prokofiev. Dança da Donzela, da suíte do Casamento Opus 126, do balé A Flor de Pedra, com a Orquestra Nacional Escocesa, regida por Neme Irvine.

Ouvimos de Sergei Prokofiev, Dança da Donzela, da Suíte do Casamento, Opus 126, do balé A Flor de Pedra, com a Orquestra Nacional Escocesa, regida por Neeme Järvi. A CET registra, nesse momento, 186 quilômetros de trânsito na capital de São Paulo. A Via Anchieta segue totalmente interditada desde as 2h45 da manhã, no sentido litoral Pista Sul, devido a um acidente entre duas carretas e um caminhão que derramaram a carga na pista, com dois feridos, mas nenhum óbito, felizmente. A Pista Norte, comumente usada para subida, está com sentido invertido, servindo para descer ao litoral. Mas a opção mesmo para o motorista é utilizar a Rodovia dos Imigrantes. Dificuldade também na Régis Bittencourt,

Ouvimos de Félix Mendelssohn o trio número 1 para piano e cordas em Ré menor, opus 49, quarto movimento finale e allegro assai appassionato com o trio de pianos Stuttgart. O governo federal fez um pedido de consulta à Organização Mundial do Comércio com relação às tarifas norte-americanas de Donald Trump de 25% e 12,5%, que passaram a afetar exportações brasileiras nas últimas semanas. Acionada também ano passado, quando Trump impôs a taxa de 50%, a medida é considerada anterior à abertura de um julgamento dentro da OMC para verificar incompatibilidades em relações comerciais. Caso avançasse, entretanto, o mecanismo que cuidaria disso dentro da organização está paralisado desde 2019. Diplomatas ligados ao governo Lula avaliam que a decisão busca somente marcar posição diante dos Estados Unidos. Em São Paulo, 8 horas e 23 minutos, música e notícias pela Rádio Cultura FM. Agora de Piotr Ilyich Tchaikovsky, suíte do balé A Bela Adormecida, opus 66A, quarto movimento Panorama, Orquestra Sinfônica Bolshoi, com regência de Alexander Lazarev.

Ouvimos Tchaikovsky, suíte do balé A Bela Adormecida, opus 66A, quarto movimento panorama, Orquestra Sinfônica Bolshoi, regência Alexander Lazarev. São 8h28, vamos ao nosso primeiro intervalo de hoje, que é rapidinho e eu já volto.

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8: Agora, 8 horas e 32 minutos desta terça-feira, dia 28 de julho de 2026, eu de volta aqui no Música e Notícias, depois de uma ausência ontem. Fiquei com saudade de vocês, que são a parte mais importante disso tudo. E para comemorar, vamos ouvir dele, Wolfgang Amadeus Mozart, a Sinfonia número 30 em Ré maior, que é 202, o Molto Allegro, primeiro movimento, Academia de Música Antiga, regência de Jaap Schneider.

Ouvimos de Wolfgang Amadeus Mozart, Sinfonia número 30 em Ré maior, KR 202, primeiro movimento molto allegro, com a Academia de Música Antiga e Regência de Jaap Schroeder. A presidente eleita do Peru, Keiko Fujimori, toma posse hoje em Lima, na capital sul-americana, no dia dos 205 anos da independência do país. Em sua quarta tentativa, Keiko venceu o deputado de esquerda Roberto Sánchez no segundo turno, em 3 de julho, com um discurso de endurecimento no combate ao crime e evocando o legado do pai, o ex-presidente peruano Alberto Fujimori. A cerimônia de hoje contará com a presença de chefes de Estado e representantes internacionais, como o presidente do Equador, Daniel Noboa, o presidente do Panamá, José Raul Mulino, e o presidente Lula não deve comparecer, mas pode ser representado pelo ministro das Relações Exteriores, Mauro Vieira. 8h42, música e notícias pela Cultura FM com Arthur Sullivan. Abertura da ópera Os Gondoleiros com Pro Arte Orchestra e regência de Malcolm Sargent.

Essa foi a abertura da ópera Os Gondoleiros, de Arthur Sullivan, que nós ouvimos com o Pro Arte Orchestra e regência de Malcolm Sargent. O Sindicato dos Ferroviários disse que iniciará uma greve a partir do dia 4 de agosto, caso o governo de São Paulo não responda às reivindicações da categoria até a próxima sexta-feira, dia 31 de julho. A decisão foi tomada em assembleia na última sexta-feira, em meio à crise provocada pelas falhas nas linhas 11 Coral, 12 Safira e 13 Jade, após a operação integral da concessionária Trivia Trens. Entre os pedidos estão a reestatização dos trechos, a manutenção dos empregos dos trabalhadores da CPTM e o apoio do Executivo Estadual à aprovação de um projeto de lei na Assembleia Legislativa. O projeto propõe que o governo paulista absorva, por órgãos ou entidades da administração pública, os funcionários da CPTM afetados por concessões e privatizações. São 8h49, seguimos aqui na Rádio Cultura FM com Beethoven, sonata número 20 para piano em sol maior, opus 49, número 2. Primeiro movimento, allegro, ma non troppo, com Paul Lewis ao piano.

Esse foi o piano de Paul Lewis. Ouvimos de Beethoven, Sonata número 20 para piano em Sol Maior, opus 49, número 2, primeiro movimento alegro, Manon Troppo. São 8h54 de Mix Theodorakis, finale da suíte do balé Alexis Zorbas. Lakis Karnezis, Buzuki, Orquestra Filarmônica de Oslo, regência Marius Jansons.

Dimitris Theodorakis ouvimos com Lakis Karnezes, Buzuki, Filarmônica de Oslo e Regência de Marlis Jansons, o finale da suíte do balé Alexis Zorbas, Zorba o Grego. São 8h59, vamos saltitantes a um rápido intervalo e já voltamos.

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6: Nove horas, dois minutos, música e notícias pela Rádio Cultura FM de São Paulo, pelo site culturafm.com.br e também pelo nosso aplicativo Cultura Play, nesta terça-feira, 28 de julho de 2026. E hoje, 28 de julho, a Cultura FM está comemorando os 85 anos do maestro italiano Riccardo Muti. Considerado um verdadeiro guardião da tradição musical italiana e sinônimo de respeito à partitura, Muti nasceu em Nápoles em 1941. Ele estudou piano no Conservatório San Pietro, em Magella, e formou-se em regência no Conservatório Giuseppe Verdi, em Milão. Sua carreira teve início em 1968, quando tornou-se regente titular da Orquestra de Maggio Musicale Fiorentino. A partir desse momento, passou por algumas das melhores orquestras do mundo, tanto como titular, quanto como regente convidado. Riccardo Muti foi diretor artístico do Scala de Milão por quase 20 anos e maestro titular da Sinfônica de Chicago por 13 anos, mas sua relação mais longeva é com a Filarmônica de Viena, que rege como convidado há mais de 50 anos. Para celebrar os 85 anos do maestro, vamos ouvir aqui na Rádio Cultura FM a abertura da ópera Manhã, Tarde e Noite em Viena, de Franz von Suppé, com a Filarmônica de Viena, sob regência do aniversariante homenageado.

Muito bom, né? Ouvimos a abertura da ópera Manhã, Tarde e Noite em Viena, de Suppé, com a Filarmônica de Viena, sob regência de Riccardo Muti. Você volta a ouvir Riccardo Muti daqui a pouco no Estação Cultura e às 16h vai ao ar o especial inédito Riccardo Muti, o Maestro da Perfeição, que reúne depoimentos exclusivos de artistas que trabalharam ou estudaram com Muti, tais como Emanuele Baldini, Gustavo de Hipólito, Maestro Mariano Menezes e maestro Roberto Menciucchi, além de apresentar um breve panorama de suas gravações em obras de compositores como Puccini, Verdi, Schubert e Beethoven. 9:13, Música e Notícias. Um relatório divulgado pelo Programa Conjunto das Nações Unidas sobre HIV/AIDS, o UNAIDS, faz um alerta preocupante. O mundo corre o risco de assistir ao ressurgimento da epidemia de HIV. Segundo o documento, a queda no financiamento internacional para programas de prevenção, diagnóstico e tratamento ameaça reverter conquistas alcançadas ao longo de décadas. De acordo com o relatório, os recursos globais destinados ao combate ao HIV caíram 18%.

Ouvimos de Respighi dos três prelúdios para melodias gregorianas, o primeiro, número 1, Molto Lento, com Sergei Babayan ao piano. E o psiquiatra e professor Hermano Tavares, autoridade no estudo de dependência de transtornos do impulso, foi o convidado do Roda Viva dessa semana para falar sobre o avanço

0: das apostas online no Brasil. Tavares é coordenador do ambulatório do jogo patológico do Hospital das Clínicas da USP, com pós-doutorado em jogo patológico pela Universidade de Calgary, no Canadá. Na entrevista ao Roda Viva, o especialista alertou sobre as consequências e efeitos financeiros causados pelas conhecidas bets. Hermano Tavares fala sobre medidas existentes contra o vício em apostas online na mesma semana, em que o Ministério da Saúde lançou uma campanha nacional para alertar a população sobre os riscos da prática. Vamos ouvir.
1: Alguma coisa começou a ser feita, precisa fazer mais. Uma coisa que a gente começou, por exemplo, essa interação com a Secretaria de Prêmios e Apostas. Nós levamos a eles a proposta da autoexclusão. Já são quase 800 mil brasileiros que entraram no site do Ministério da Fazenda e pediram a autoexclusão. O mais legal é que na hora que o cara pede a autoexclusão, ele já é direcionado para um outro ambiente dentro desse site, que é a autoavaliação. A autoavaliação são três perguntas que a pessoa tem que responder. Essas três perguntas não são tiradas assim do alto da nossa cabeça. É fruto de pesquisa populacional que a gente fez com o apoio da Caixa Econômica Federal para descobrir quais eram as perguntas que poderiam identificar mais fácil e rapidamente quem é o apostador em risco. Aí, você está me escutando? Tenta responder individualmente. Quando você vai apostar, é frequente você perder o controle? Você acaba apostando mais do que você tinha planejado ou você fica apostando por mais tempo do que você tinha planejado? Se você perde, você reaposta para tentar recuperar o que você perdeu? E apostar alguma vez fez você entrar em conflito com os seus próprios valores?
0: Se você perdeu a entrevista com o especialista Hermano Tavares, a íntegra do Roda Viva está disponível no canal oficial no YouTube e alguns trechos já podem ser vistos nas redes sociais do programa. 9h21, música e notícias pela Rádio Cultura FM com Franz Benda. Concerto para flauta em Lá Maior. Primeiro movimento Allegretto com András Adorian, flauta. Conjunto Ars Rediviva de Praga e regência de Milan Münchengler.

Ouvimos de Franz Benda, concerto para flauta em Lá Maior, primeiro movimento Allegretto, com András Adorján flauta, conjunto Ars Rediviva de Praga e regência de Milan Münchengler. São 9h28, vamos a mais um intervalo que também é rápido, já voltamos.

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3: Agora, 9:30 em ponto, desta terça-feira, 28 de julho de 2026, esse é o Música e Notícias que você acompanha aqui pela Rádio Cultura FM de São Paulo. Vamos ouvir de Joseph Haydn, concerto para duas trompas em Mi bemol maior, terceiro movimento Rondó Allegretto, Adam Friedrich e Tibor Marusha, trompas, orquestra de câmara Franz Liszt e regência de Janos Jolin.

Joseph Haydn, concerto para duas trompas em Mi bemol maior, terceiro movimento, Rondô Allegretto, com Adam Friedrich e Tibor Malucha, trompas, Orquestra de Câmara Franz Liszt, regência Janos Jolin. A província de Kumamoto, no sudoeste do Japão, foi atingida hoje por um terremoto de magnitude de 7,1 graus, que deixou residências sem luz e fez com que mais de 150 mil pessoas fossem evacuadas. Segundo a primeira-ministra Sanae Takaishi, o número de vítimas e a proporção dos danos ainda estão sendo avaliados. De acordo com a agência de notícias Reuters, baseada em informações da emissora pública japonesa NHK, mais de 50 feridos foram atendidos após registro de prédios em chamas. O governo japonês emitiu alertas para outras 6 províncias da ilha de Kyushu. A Agência Meteorológica do Japão também citou a possibilidade de um tsunami, mas cancelou o aviso posteriormente. 9 horas 37 minutos, música, notícias e uma composição de Franz Lehár. Valsa Balzrennen, da ópera A Viúva Alegre, com orquestra Cincinnati Pops e regência de Erich Kunzel.

de Franz Lehár, valsa Bausi Rennen, da ópera A Viúva Alegre, com Orquestra Sinfônica Pops e regência de Elir Kunzel. O ministro Alexandre de Moraes, do Supremo Tribunal Federal, pediu ontem esclarecimento sobre falhas na tornozeleira eletrônica da cabeleireira Débora Rodrigues, conhecida como Débora do Batom. O prazo para a manifestação é de 5 dias. A medida foi tomada após a Procuradoria-Geral da República questionar se a perda de sinal decorre de falhas operacionais ou violação do equipamento. Débora foi condenada a 14 anos de prisão por participar dos atos de invasões e depredações há 3 anos em Brasília. Desde março de 2025, Débora cumpre prisão domiciliar aqui em São Paulo sob monitoramento de tornozeleira. 9h45, Música e Notícias, de Ludovico Einaudi, Divenire. Mari Samuelsen, violino. Hakon Samuelsen, violoncelo. Filarmônica Real de Liverpool. Regência Clark Randall.

Ouvimos de Ludovico Einaudi Di Venire, com Mali Samuelsen violino, Recon Samuelsen violoncelo, Filarmônica Real de Liverpool e regência de Clark Brandão. O Conselho Curador do FGTS deve se reunir hoje para decidir sobre a distribuição do lucro do Fundo de Garantia. O grupo, presidido pelo ministro Luiz Marinho, do Ministério do Trabalho e Emprego, decidirá o percentual a ser pago aos trabalhadores que tinham saldo na conta em 31 de dezembro de 2025 e a data de depósito. O dinheiro é pago na conta e só pode ser sacado em situações específicas definidas por lei. Ao todo, o governo deve distribuir pouco mais de 13 bilhões de reais. 9 horas e 50 minutos, música e notícias, agora com John Williams, com ele regendo a orquestra Boston Pops. Vamos encerrar o programa de hoje com o tema de amor do filme Superman, de 1978.

Ouvimos de John Williams, com ele regendo a orquestra Boston Pops, tema de amor da trilha do filme Superman de 1978. E assim termina o Música e Notícias de hoje, que teve seleção musical de Adriana Braga, redação Sandra Vasconcelos, trabalhos técnicos a Mauri Santos. Obrigado a Mauri. A apresentação comigo, Fernando Uzeda. Muito obrigado por mais essa manhã com a sua audiência qualificada, elegante e alviçadeira. Nós voltamos amanhã às 7 com Desperte com os Clássicos, aqui pela Rádio Cultura FM. Depois do intervalo, Teca Lima e Estação Cultura. Tchau, pessoal. Até amanhã.

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1: Olá, amigos. Um ouvinte enviou esta mensagem. Maestro, por que as músicas consideradas modernas precisam ser agressivas e sisudas? Será que os compositores contemporâneos acordam todo dia de mau humor e só veem as rudezas da realidade? Caro ouvinte, eu compreendo a sua percepção. Muitas vezes, ao ouvir música erudita experimental contemporânea, a sensação é de um bombardeamento de sons dissonantes, ruidosos e pesados. Parece que a beleza, a melodia clara e a leveza desapareceram deste estilo. No entanto, a música moderna e contemporânea não nasce do mau humor dos compositores, mas sim de uma mudança profunda na filosofia artística e na história do último século. Vejamos alguns aspectos. Primeiro, o século XX nasceu trazendo de cara uma sangrenta guerra mundial, uma industrialização acelerada e depois mais uma guerra mundial. Muitos artistas sentiram que aquelas melodias doces do romantismo já não conseguiam expressar essa nova realidade psicológica e social humana. Para muitos, a agressividade sonora serviu para retratar a ansiedade, a velocidade e o caos de um mundo que, acreditava-se, tinha tudo para se tornar um paraíso e se tornou um inferno. Um segundo aspecto foi a busca pela originalidade. Muitos compositores sentiram que as regras tradicionais da harmonia já tinham sido exploradas ao máximo e, para criar algo novo, decidiram libertar as dissonâncias. Assim, o som considerado feio, tenso ou áspero passou a ser visto como uma ferramenta legítima de expressão e não mais como um erro. E há um terceiro aspecto muito importante. Nem toda a música experimental do século XX era dissonante. O estilo minimalista, por exemplo, não é assim. Ele é baseado em repetições que chegam a ser calmas e meditativas e até mesmo hipnóticas.

0: Eu costumo dizer que ninguém é obrigado a gostar de nada. Cada um tem suas preferências. Mas, por outro lado, é preciso compreender que essas experiências musicais radicais não foram apenas fruto de mau humor dos compositores. É isso aí. Espero ter respondido. Um grande abraço e até o próximo programa.
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1: Em São Paulo, 10 horas. Olá, um ótimo dia para você que sintoniza a Cultura FM nesta terça-feira. Aqui, hoje, 28 de julho de 2026, temos mais uma manhã de céu claro na capital. E aqui na Água Branca, a temperatura está na marca dos 23 graus. Eu sou o Teca Lima, Estação Cultura está no ar. Sejam todos bem-vindos. Vamos juntos até o meio-dia com informações em arte e cultura, sugestões na Agenda Cultural de São Paulo e o repertório da Cultura FM na seleção do Chico Carvalho, que hoje abre com Karl Dieter von Dietersdorf, o prestíssimo finale da Sinfonia em Lá Menor.

Com a Camerata Bern, regida por Thomas Fuhr, nós ouvimos o quarto movimento, finale prestíssimo da Sinfonia em Lá menor, Die Carl Dieters von Dietersdorf. Agora 10 horas 4 minutos. E vamos a alguns dos destaques do nosso programa desta terça-feira. Músicos de 6 países da América Latina apresentam hoje o espetáculo Portunhol Selvagem, encerrando a residência artística do Festival Arte Serrinha. O destaque literário tem como tema a peça Fim de Partida, do dramaturgo irlandês Samuel Beckett. O texto esteve em cartaz em recente montagem no Sesc Pinheiros. A Cultura FM homenageia os 85 anos do maestro Ricardo Muti, considerado um guardião da tradição italiana e um sinônimo de respeito à partitura. E o destaque de hoje no CD da semana, por João Marcos Coelho, é a beleza hipnótica da música de Philip Glass, em lançamento da pianista Simone Dinerstein e a Baroquelin Orchestra. E agora vamos ouvir Cuidem Su Vida, das canções mexicanas de Manuel Pons, com o pianista Jorge Federico Osório.

Com Jorge Federico Osório ao piano, ouvimos Cuidem Su Vida, das Canções Mexicanas, de Manuel Ponce. Agora 10 horas e 9 minutos. Músicos de 6 países da América Latina apresentam hoje no Instrumental Sesc Brasil o espetáculo Portunhol Selvagem. O encontro encerra a Residência Internacional de Música do Festival Arte Serrinha, após 10 dias de criação coletiva em meio à Mata Atlântica, em Bragança Paulista. Sob a direção artística do pianista Benjamin Taubkin, os músicos participantes compartilham repertórios, referências, técnicas e tradições culturais de seus países. Em Portunhol Selvagem, o grupo segue o conceito criado pelo poeta Douglas Diegues, pensar a América Latina como um território de encontros culturais e identidades em permanente transformação. O show começa às 7 horas da noite, hoje, lá no Sesc Consolação, que fica na rua Doutor Vila Nova 245, e a entrada é gratuita. Agora vamos ouvir com o violonista João Camareiro, Camará, que é de Rafael Rabelo e Paulo César Pinheiro.

Acabamos de ouvir Camarade, Rafael Rabelo com João Camareiro ao violão. E seguimos com Dança Árabe do balé O Quebra-Nozes de Tchaikovsky.

Ouvimos Dança Árabe do balé O Quebra-Nozes, Divertimento de Piotr Ilitch Tchaikovsky, Orquestra Sinfônica de Londres, sob a direção de André Previn. 10h19. E chegou a hora do nosso destaque literário, quadro semanal produzido pelo Chico Carvalho, que apresenta obras de diferentes autores da literatura mundial por meio do diálogo entre palavras e música. E hoje o assunto é Fim de Partida, peça do dramaturgo irlandês Samuel Beckett. Presos em um espaço claustrofóbico, os personagens Ham e Clove enfrentam uma realidade desprovida de sentido, marcada por repetições, jogos de poder e uma espera que nunca se resolve. Uma montagem recente.

0: Sente do texto de Beckett esteve em cartaz no Sesc Pinheiros, com Marco Nanini e Guilherme Weber no elenco, ao lado de Helena Inês e Ari França.
1: Lá fora, destruição. Enclausurados num bunker, dois personagens, Ham e Clove, dois sobreviventes que desperdiçam a vida numa tarefa inútil, a de tentar fazer o tempo passar.
2: Por que esta comédia todos os dias?
1: A ausência de perspectivas é a regra. Não há horizontes possíveis. A ideia de colocar a cabeça para fora do abrigo é um tanto quanto absurda. É preciso proteger-se contra o que sobrou do mundo do lado externo. O resultado é a redução daquelas figuras, Ham e Clove, a duas máscaras patéticas, dois palhaços entregues às mais supérfluas atividades.
2: É um fim de dia como os outros, não é, Clove?
1: A rotina é sempre a mesma, sem surpresas. Então, as mais simples ações ganham uma importância impensável. Abrir uma janela demanda um esforço quase ridículo. Cobrir a cabeça com um lencinho pode significar uma paz semelhante à de uma viagem de férias. Quando tudo se torna precário, é que vemos com mais nitidez o vazio da condição humana.
2: Esse esforço criativo prolongado me cansa bastante. Ah, se eu pudesse me arrastar até o mar, então eu faria um travesseiro de areia e a maré viria depois.
1: Beckett é um autor que escreve sob o impacto da guerra. Sua dramaturgia enxuga ao máximo o ímpeto de escrever alguma coisa que esconda significados complexos, preenchidos por psicologias elaboradas. E isso não é demérito nenhum, ao contrário. Com frases elípticas e diálogos sintéticos, ele consegue desnudar o que desejamos esconder. É como um iceberg. Beckett mostra uma parte da montanha. O que está embaixo, a imensa sombra submersa, enxergamos nós. Fim de Partida é uma peça de Samuel Beckett, uma publicação da editora Kozak e Naif. Tradução de Fábio de Souza Andrade. Roteiro e apresentação de Chico Carvalho. Gravação e montagem de Marcelo Nascimento.

Nós ouvimos o quarto movimento, Serenata, do Quarteto de Cordas número 6, peça do compositor Jorge Rochberg, interpretação do Quarteto Concorde. Esse foi o Destaque Literário de hoje, quadro que apresenta obras de diferentes autores da literatura mundial no diálogo entre palavras e música. E semana que vem tem mais. Agora vamos ouvir no Estação Cultura, de Chiquinha Gonzaga, Corta a Jaca, com Abel Ferreira ao clarinete.

Com Abel Ferreira ao clarinete, grupo, ouvimos Corta Jaca, de Chiquinha Gonzaga. São 10h28 e o Estação Cultura volta daqui a instantes, logo após o intervalo.

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7: São 10h31, já estamos de volta na Estação Cultura e vamos ouvir agora Alessandro Scarlatti pelo Europa Galante.

0: Com o Europa Galante, regido por Fábio Biondi, ouvimos o quarto movimento afetuoso do Concerto Grosso número 6 em Mi maior, de Alessandro Scarlatti. São 10h35.
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Os músicos em geral adoram efemérides, porque lhes fornecem um motivo para revisitarem seu acervo de composições ou performances. É uma maneira de chamar atenção para seu trabalho novamente. Agora, quando um dos compositores mais conhecidos do planeta vai comemorar 90 anos, a coisa muda de figura. É o caso do norte-americano Philip Glass. Ele só completa 9 décadas de vida em 31 de janeiro de 2027. Mas o primeiro rebento comemorativo já foi lançado mês passado pela pianista Simone Dinerstein, ao lado da Baroque Orchestra. Como musicalmente o projeto é de qualidade, junto-me aos afoitos por uma comemoração, e este é o CD desta semana na Cultura FM. Sem cerimônia, Simone escolheu 2 das obras mais populares de Philip Glass. O Concerto para Piano número 1, apelidado Tirol, de 2000, e uma das trilhas sonoras mais influentes do primeiro quarto de século, que Glass compôs para o longa As Horas, que tinha 3 atrizes icônicas, Nicole Kidman, Julianne Moore e Meryl Streep. O filme é de 2002. Um dos slogans publicitários mais marcantes dos anos 50, 9 entre 10 estrelas do cinema usam Lux, aplica-se a esta trilha. Vem sendo clonada ano a ano por 9 em cada 10 candidatos a compositores de trilhas sonoras. Pois em As Horas, Glass sintetizou a postura minimalista que lhe possibilitou frequentar tanto salas de concerto e festivais de música contemporânea quanto o circuito da música de massa, o que lhe deu uma visibilidade planetária. Aliás, Glass foi quem melhor soube se beneficiar da engrenagem da indústria cultural global. A trilha sonora foi adaptada por Michael Riesman, diretor musical do Philip Glass Ensemble e colaborador próximo do compositor. Foi transformada em uma suíte de 3 movimentos para piano, cordas, harpa e celesta. O Tirol Concerto é de 2 anos depois, 2002. Foi o primeiro concerto para piano de Glass, para piano e cordas. Uma encorpada elegia central dura muito mais que a soma dos 2 movimentos que a emolduram. O primeiro, calmo. O terceiro, agitado, bem ritmado, swingado mesmo, ameaçando transformar-se num boogie-woogie de vez em quando. Agora, a título de degustação, você ouve a faixa 2, o segundo movimento da suíte As Horas, em arranjo de Michael Riesman para piano, cordas, harpa e celesta. Simone Dinerstein lidera do piano os músicos da Baroque Orchestra.

0: Acabamos de ouvir o segundo movimento da suíte As Horas, de Philip Glass, em arranjo para piano, cordas, harpa e celesta, com Simone Dinnerstein, que do piano lidera os músicos da Baroclin Orchestra. No portal da rádio, vocês podem ouvir também o Tirol Concerto, outra obra muito popular de Philip Glass, composta 26 anos atrás. Tudo para comemorar os seus 90 anos, que ele só vai completar em janeiro do ano que vem. No portal da rádio, vocês ouvem o álbum na íntegra quantas vezes quiserem durante esta semana.
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2: São 10 horas e 49 minutos. E começa amanhã, no Cine Sesc, a retrospectiva Aki Kaurismäki, em homenagem ao diretor finlandês que já foi premiado no Festival de Cannes e indicado ao Oscar. A programação, que se inicia então nesta quarta, se encerra no dia 12 de agosto e reúne os 18 filmes de ficção dirigidos pelo cineasta. Entre os títulos está o vencedor do Grand Prix em Cannes em 2002 e indicado ao Oscar de melhor filme estrangeiro no ano seguinte, O Homem Sem Passado. As produções do diretor se notabilizaram pelo minimalismo, melancolia, o absurdo do cotidiano de pessoas comuns, mesclando elementos dramáticos e críticos a essas características. A retrospectiva terá horários variados e sessões entre quinta e segunda-feira. Os ingressos custam R$ 20,00, estão disponíveis juntamente com a agenda completa no site do CineSesc. E agora nós vamos ouvir com música antiga de Colônia o quarto movimento, Allegro, do concerto em Sol Maior, de Johann David Heineken.

Acabamos de ouvir o quarto movimento, Allegro, do Concerto em Sol Maior, Concerto de Dresden, de Johann David Heineken, com música antiqua de Colônia, sob regência de Reinhard Gebel. Agora faltam 3 minutos para as 11 horas. O senador Flávio Bolsonaro, oficializado como um dos candidatos à presidência da República, deve prestar depoimento hoje à Polícia Federal no inquérito em que é investigado por calúnia contra o presidente Lula. A oitiva está marcada para as 2 da tarde por determinação do ministro Alexandre de Moraes, do Supremo Tribunal Federal. A investigação do caso foi aberta a pedido do Ministério da Justiça depois de o senador fazer um comentário na rede social X, antigo Twitter, sobre a captura de Nicolás Maduro na Venezuela no início deste ano. Flávio publicou que Lula seria delatado e que era o fim do Foro de São Paulo, em referência à Organização de Partidos de Esquerda da América Latina e do Caribe, criada em 1990. O senador citou ainda crimes como tráfico de drogas e lavagem de dinheiro. De 3 de agosto a 1º de setembro, São Paulo, Guarulhos e São Bernardo do Campo deverão vacinar as pessoas de 6 meses a 59 anos contra o sarampo de forma indiscriminada, ou seja, independentemente de terem sido vacinadas antes. A orientação do Ministério da Saúde também se estende a pessoas que trabalham nas 3 cidades. A pasta vai aproveitar o período da campanha nacional de vacinação, voltada a crianças e adolescentes de até 15 anos, para reforçar a proteção contra o sarampo. A estratégia foi definida depois da identificação de uma cadeia de transmissão relacionada à importação do vírus nessas localidades. Mais notícias em 1 hora.

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5: 11:01, já estamos de volta no Estação Cultura pela Cultura FM. Daqui a pouco você ouve, no dia dedicado aos intérpretes contemporâneos, Katia e Marielle Labeck. As irmãs francesas formam um dos principais duos de piano da atualidade. O barítono Sandro Bodilon e a pianista Rosana Tivilli apresentam canções brasileiras na primeira metade do século XX em recital na Biblioteca Mário de Andrade. A escritora luso-angolana Djamila Pereira de Almeida, que esteve na Flip, participa de um encontro gratuito no Sesc Pinheiros, entre outras dicas e sugestões da nossa agenda cultural. E agora vamos ouvir com o grupo do violonista e guitarrista John Pizzarelli, Francesca.

0: Com John Pizzarelli e grupo, nós ouvimos de Pizzarelli e Francesca. Agora 11h06. O barítono Sandro Bodilon e a pianista Rosana Tivilli apresentam hoje o recital dedicado à canção de câmara brasileira da primeira metade do século XX. A apresentação integra o projeto Terças na Pauta, da Biblioteca Mário de Andrade. Esse é o terceiro de uma série de 6 recitais com a curadoria do pianista, pesquisador e produtor Dante Pignatari.
1: O programa desse recital foi feito a meu pedido, especificamente para Rosana e para o Sandro. A Rosana, ela dirige o grupo Hespérides das Américas, um grupo de músicos, um coletivo de músicos que se dedica à pesquisa e à interpretação da música do continente americano. E foi justamente eu recorri a eles para apresentar um programa de canções de compositores brasileiros que foram muito importantes em seu momento e que têm sido sistematicamente negligenciados, né, no, nos palcos. Na verdade, o gênero mesmo, canção, está bem pouco presente nas salas de concerto aqui de São Paulo. E é uma coisa, para mim, às vezes, quase incompreensível, né, porque os estudantes de canto, na verdade, não estudam o repertório brasileiro. A canção brasileira não está incluída no currículo. E então eu pedi à Rosana e ao Sandro, porque eu sei que eles fazem uma enorme pesquisa sobre justamente esse repertório, e eles vão apresentar então canções de compositores que foram muito importantes no seu tempo.
0: O programa do recital, intitulado Dentro da Noite, destaca a riqueza poética e musical de 6 compositores do cenário musical do Rio de Janeiro, no início do século XX. Quem detalha é o barítono Sandro Bodilon.
2: Abrimos o programa com canções de Francisco Braga, de caráter mais jocoso e brejeiro, tanto pelos seus textos bucólicos quanto pela música de influência das danças populares. Na sequência, vêm as canções de Glauco Velasquez, mais intimistas e declamatórias, como, por exemplo, a bela canção Ouvir Estrelas, com poema de Olavo Bilac. Rosana toca 2 movimentos da obra para piano solo intitulada Com as Crianças, de Nininha Veloso Guerra, compositora e pianista não tão conhecida, mas muito atuante neste período. De Luciano Gallet, trazemos uma de suas canções mais emblemáticas, Pai do Mato, com poema de Mário de Andrade, baseada em lenda indígena, com aproveitamento de temas musicais também indígenas. De Lorenzo Fernandes, eu destaco a canção Dentro da Noite, uma seresta repleta de brasilidade e que dá título a este recital. Também a canção Toada para Você, com poema de Mário de Andrade, uma das obras mais representativas do nosso cancioneiro. E encerramos o programa com Hernani Braga, apresentando 3 das suas 5 canções nordestinas, que são harmonizações de cantos folclóricos bem ritmadas e alegres. Deixo então nosso convite para que os queridos ouvintes da Cultura FM venham apreciar esse repertório tão rico da nossa música brasileira.
0: O recital Dentro da Noite com Sandro Bodilon e Rosana Tivilli começa às 7 da noite de hoje na Biblioteca Mário de Andrade. O endereço é Rua da Consolação 94 e a entrada é gratuita. E seguimos no Estação Cultura com Antônio Salieri.

Com Clementine Hugendorn na flauta, Pietro Borgonovo ao oboé e o soliste Venete sob regência de Claudio Scimoni, ouvimos o terceiro movimento, Allegretto, do Concerto para flauta, oboé e orquestra em Dó maior, de Antonio Salieri. 11:15. 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

Com a Orquestra Filarmônica della Scala, ouvimos o Intermezzo número 2, La Tregenda, da ópera Le Villi, de Giacomo Puccini. Na regência, Riccardo Muti. Agora, 11h20, vamos ouvir de Astor Piazzolla, em arranjo de Sérgio Assad, Revirado.

Com Gidon Kremer ao violino e Sérgio Yodairassade aos violões, ouvimos de Astor Piazzolla, Revirado, 11h23. Toda terça-feira da semana, levamos até você alguns dos nomes mais importantes do universo musical que marcam presença nas salas de concerto do Brasil e do mundo. E as protagonistas de hoje são as pianistas Katia e Marielle Labeck. As irmãs formam um dos principais duos de piano da atualidade. A dupla se destacou mundialmente a partir da interpretação de Rhapsody in Blue, de Gershwin, resultando num dos primeiros discos de ouro da música clássica. O álbum foi lançado em 1980. E desde então, Katia e Marielle Labeck se apresentam nas principais salas e festivais ao redor do mundo, seja em recitais, como também ao lado de conjuntos renomados, entre eles a Filarmônica de Berlim, a Sinfônica da Rádio da Baviera, as Sinfônicas de Boston e Chicago. O repertório das irmãs vai do barroco à música contemporânea, incluindo estreias de obras de Philip Glass, Bryce Dresner e Nico Mulli. Vamos ouvi-las.

Ouvimos a dupla Katia Hallaback e Mariella Beck no arranjo para dois pianos de Irving Kostel para a canção Maria, de West Side Story, obra de Leonard Bernstein. E ainda hoje, a partir das 2 da tarde, Katia e Mariella Beck serão novamente destaque, desta vez no Tarde Cultura. 11h28, nós voltamos em instantes, logo após o intervalo.

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7: 11 horas 30 minutos, estamos de volta na Estação Cultura e agora vamos ouvir de Pablo de Sarasate, Malaguenha, das Danças Espanholas, Opus 21.

0: Com Alfredo Campoli ao violino e Daphne Ibot ao piano, ouvimos Malagueña, a primeira das danças espanholas Opus 21, de Pablo de Sarasate. 11h36. O avanço das apostas online no Brasil foi tema do programa Roda Viva desta semana, que recebeu ontem o psiquiatra Hermano Tavares, autoridade nacional em estudos sobre dependências e transtornos do impulso. Segundo o CETIC.br, o Centro Cooperativo da Unesco, 19% dos usuários de internet no Brasil afirmam ter feito algum tipo de aposta nos 3 meses anteriores ao levantamento, divulgado no final de 2025. Professor livre-docente, Hermano Tavares atua no ambulatório do jogo patológico do Hospital das Clínicas da USP. Durante o Roda Viva, o especialista alertou sobre as consequências, como impactos financeiros causados pelas conhecidas bets, bem como as medidas já existentes para o combate ao vício em apostas online.
1: Alguma coisa começou a ser feita, precisa fazer mais. Uma coisa que a gente começou, por exemplo, essa interação com a Secretaria de Prêmios e Apostas. Nós levamos a eles a proposta da autoexclusão. Já são quase 800 mil brasileiros que entraram no site do Ministério da Fazenda e pediram a autoexclusão. O mais legal é que na hora que o cara pede a autoexclusão, ele já é direcionado para um outro ambiente dentro desse site, que é a autoavaliação. A autoavaliação são 3 perguntas que a pessoa tem que responder. Essas 3 perguntas não são tiradas assim do alto da nossa cabeça. É fruto de pesquisa populacional que a gente fez com o apoio da Caixa Econômica Federal para descobrir quais eram as perguntas que poderiam identificar mais fácil e rapidamente quem é o apostador em risco. Aí, você está me escutando, tenta responder individualmente. Uhum. Quando você vai apostar, é frequente você perder o controle? Você acaba apostando mais do que você tinha planejado ou você fica apostando por mais tempo do que você tinha planejado? Se você perde, você reaposta para tentar recuperar o que você perdeu? E apostar alguma vez fez você entrar em conflito com os seus próprios valores?
0: Hermano Tavares participou do Roda Viva na mesma semana em que o Ministério da Saúde lançou uma campanha nacional para alertar a população sobre os riscos das apostas e jogos online. Além da iniciativa de autoexclusão das plataformas citada por Tavares, estão sendo veiculados na televisão, rádio e redes sociais informes sobre os riscos associados à prática. Já no aplicativo Meu SUS Digital, na aba Mini APPs, pessoas com problemas relacionados a jogos e apostas e seus familiares podem se consultar com psicólogos gratuitamente via teleatendimento. Para mais informações sobre o atual cenário das apostas no Brasil, você pode conferir a entrevista do psiquiatra Hermano Tavares ao programa Roda Viva, já disponível no YouTube. E seguimos no Estação Cultura com Joseph Haydn.

Com Maurice André, ao trompete e orquestra de câmara de Munique, regida por Hans Stadelmeier, ouvimos o terceiro movimento, Finale, Allegro, do concerto para trompete e orquestra em Mi bemol maior, de Joseph Haydn. 11h43. No Sesc Pinheiros acontece hoje um encontro gratuito com a escritora luso-angolana Djaimila Pereira de Almeida. A autora esteve na edição deste ano da Festa Literária de Paraty, que se encerrou neste fim de semana, atraindo mais de 40 mil visitantes ao longo da programação. As temáticas de memória, pertencimento, identidade, diáspora e colonialismo estão entre as mais presentes nos trabalhos de Djaimila Pereira de Almeida. No bate-papo de hoje, a autora fala sobre a carreira, as principais obras e o papel da literatura na construção de perspectivas de identidade, memória e pertencimento. O evento é realizado em parceria com a editora Todavia, que publicou títulos da autora no Brasil, como o premiado A Visão das Plantas, O Livro do Meu Pai e Esse Cabelo. O encontro será às 7 da noite no Sesc Pinheiros, a entrada é gratuita e os ingressos devem ser retirados uma hora antes. E agora vamos ouvir de Robert Schumann o quarto movimento de Imagens de Contos de Fadas.

Com Roger Myers, a viola e Orquestra Sinfônica de Londres, regida por Michael Francis, ouvimos o quarto movimento, lento com expressão melancólica, de Imagens de Contos de Fadas, de Robert Schumann. Agora 11h50. Segue a temporada da peça Rita Lee, Balada da Louca, no Teatro FAAP. O monólogo, escrito por Guilherme Samora e protagonizado por Lilia Cabral, tem como base a segunda autobiografia da cantora e mostra diversas fases de Rita Lee. Os ingressos estão disponíveis no site da FAAP. Antônio Fagundes encerra nesta semana a temporada da montagem 7 Minutos, escrita e dirigida por ele próprio. A comédia tem como foco um conflito na relação entre palco e plateia. As últimas sessões acontecem nesta sexta e sábado, 8 da noite, no Teatro Cultura Artística. Continua aberta para visitação na Pinacoteca a exposição Macunaíma é Duíd. A mostra busca revisitar de maneira crítica a obra de Mário de Andrade, Macunaíma, o herói sem nenhum caráter, a partir do modernismo brasileiro, com trabalhos de artistas indígenas contemporâneos. E o Instituto Moreira Salles exibe amanhã, de maneira gratuita, o documentário Gaza, Médicos sob Ataque. O título aborda a danificação ou destruição, segundo relatos, dos 36 principais hospitais localizados na região, além de atos contra profissionais da área da saúde. A exibição será às 8 horas da noite, com distribuição de senhas uma hora antes da sessão. E nós vamos encerrar o Estação Cultura de hoje com o tema de Toninho Ferragutti, com ele ao acordeon, e a Brasil Jazz Sinfônica, sob a regência de Nelson Aires.

0: Ouvimos Sanfonema, de Toninho Ferragutti, com ele ao acordeon e a Brasil Jazz Sinfônica, sob a regência de Nelson Aires, encerrando o Estação Cultura de hoje. Trabalhos técnicos de Amaury Santos. No jornalismo, Sandra Vasconcelos. Seleção musical, Chico Carvalho. Apoio de produção, Giovana Chaves e Thomas Farias. Na produção, Cirlei Ribeiro. Em sequência, aqui pela Rádio Cultura FM, você ouve o Concerto do Meio-Dia com o Hélio Vacari. Eu sou Teca Lima, agradeço sua companhia e audiência. Desejo a todos uma ótima tarde de terça-feira e volto amanhã a partir das 10 para mais um Estação Cultura. Um beijo e até lá.
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0: 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O Tribunal Superior do Trabalho prevê o aumento de processos envolvendo trabalhadores com vício em apostas e já discute internamente aplicar a condição às normas válidas para casos de alcoolismo. O órgão entende que a demissão de um trabalhador com doença estigmatizante é presumida como discriminatória e pode resultar em readmissão ao emprego. A expectativa é de que a Corte discuta o tema ao longo do próximo semestre, por meio de recursos apresentados contra decisões de instâncias inferiores da Justiça Trabalhista. A ideia é fixar os parâmetros que deverão ser seguidos pelos juízes de todo o país, o que ainda não existe. O SUS pode começar a oferecer ainda em 2026 uma forma de profilaxia pré-exposição, a chamada PrEP, aplicada por injeção para a prevenção do HIV. O medicamento impede a replicação do vírus de forma prolongada e pode ser tomado a cada 2 meses. O pedido de inclusão será encaminhado pelo Ministério da Saúde e a Comissão Nacional de Incorporação de Novas Tecnologias no SUS na próxima semana. Mais notícias ao longo do dia e às 6 da tarde no De Volta para Casa.
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3: Olá, ouvintes. Estamos iniciando pela Cultura FM, Concerto do Meio-Dia. Vamos iniciar ouvindo de Georg Friedrich Handel a Suave Melodia, com a interpretação de Daniel Hope e seu grupo.

Ouvimos com Daniel Hope e Grupo a suave melodia de autoria de Handel. Concerto do meio-dia pela Cultura FM. De Georg Philipp Telemann, suíte abertura para oboé, trompete, orquestra de cordas e contínuo em ré maior. Ao oboé, Jacques Chambon. Trompete, Bernard Gabel. Orquestra de câmara, Jean-François Paillard, tendo Jean-François Paillard como regente.

Com Jean-François Payard regendo a sua orquestra, ouvimos de Telemann, suíte abertura para oboé, trompete, orquestra de cordas e contínuo em ré maior. E na sequência do concerto do meio-dia, vamos ouvir de Tomás Olbinoni, concerto A5 para oboé e orquestra de cordas em ré menor, opus 9, número 2. Os movimentos são Allegro e non presto, Adagio e Allegro. Jean-Claude Malgoire interpreta ao oboé, acompanhado pelo Le Floregium Musicum de Paris.

Assim tivemos no concerto do meio-dia, de Tommaso Albinoni, concerto a 5 para oboé e orquestra de cordas, em Ré menor, opus 9, número 2, na interpretação de Jean-Claude Malgoire ao oboé e o Le Floregium Musicum de Paris. Agora Bach, concerto número 2 para violino em Mi maior, BWV 1042, movimentos Allegro Adagio e Allegro Assai. Violino Daniel Hope, Orquestra de Câmara da Europa.

0: Ouvimos de Johann Sebastian Bach, concerto número 2 para violino em Mi maior, BWV 1042, com Daniel Hope ao violino e a Orquestra de Câmara da Europa, encerrando mais este concerto do meio-dia pela Cultura FM. Tivemos na produção Bruno Lombizani e nos trabalhos técnicos Altair Borges. E a você que nos acompanhou, o nosso muito obrigado.
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Sejam bem-vindos, ouvintes. Hoje, concertos para piano de Mozart. Abrimos com o terceiro movimento, Rondó Tempo de Minueto, do concerto número 7 para três pianos e orquestra em Fá maior, Queiro 242, em versão para dois pianos. Interpretação de Alfred Brendel e Imogen Cooper, acompanhados pela Academia de St. Martin in the Fields, sob a regência de Neville Marriner.

Ouvimos o terceiro movimento, Rondô Tempo de Minueto, no concerto número 7 para três pianos e orquestra em Fá maior, Köchel 242 de Mozart, com Alfred Brendel e Imogen Cooper, a Academia de St. Martin in the Fields, com regência de Neville Mariner. Na sequência, o concerto número 14 para piano em Mi bemol maior, Köchel 449. Três movimentos: Allegro vivace, andantino e Allegro ma non troppo. Alfred Brendel ao piano e a Academia de St. Martin in the Fields, sob direção de Neville Mariner.

Com Alfred Brendel ao piano, a Academia de St. Martin in the Fields e a regência de Neville Marriner, ouvimos o concerto número 14 para piano em Mi bemol maior, Köchel 449 de Mozart. Agora o concerto número 19 para piano em Fá maior, Köchel 459. Ouviremos seus três movimentos, Allegro vivace, Allegretto e Allegro assai, com os mesmos intérpretes.

0: Este foi o concerto número 19 para piano em Fá maior, Köchel 459 de Mozart, interpretado por Alfred Brendel, à Academia de St. Martin in the Fields, sob a condução de Neville Marriner. E assim chegamos ao fim da edição de hoje. Este programa teve seleção musical de Sofia Razel, trabalhos técnicos de Rafael Bueno e Amaury Santos, gravação e montagem de Carlos Lima.
1: 1h57.
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1: A defesa do senador Flávio Bolsonaro entregou por escrito o depoimento sobre o suposto episódio de calúnia contra o presidente Lula. Por meio de nota, os advogados negaram que houve crime e alegaram que ocorreram comentários dentro do debate político. A Polícia Federal irá analisar o conteúdo entregue pelo pré-candidato à sucessão presidencial para decidir se fará novas diligências. Com a entrega, a oitiva, que estava marcada para hoje, foi cancelada. O número de blitz na cidade de São Paulo cresceu mais de 240% no último ano. Mais de 250 mil motoristas foram fiscalizados no primeiro semestre. 27 acabaram presos em flagrante por embriaguez. A média é de uma prisão por semana. Um terremoto de magnitude 7,1 graus atingiu hoje a província de Kumamoto, no sul do Japão. O tremor deixou mortes em um shopping center parcialmente desabado, milhares de casas sem energia, estradas danificadas, pessoas presas sob escombros. A primeira-ministra japonesa Sanae Takaishi afirmou que as autoridades ainda estavam avaliando a extensão total dos danos na região, que foi devastada por um terremoto mortal há uma década. Outras informações em uma hora.
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2:02, uma excelente tarde para você. Seja bem-vindo ao Tarde Cultura desta terça-feira, dia 28 de julho. Eu sou Madeline Alves, os trabalhos técnicos são do Carlos Lima. Hoje, o Tarde Cultura vai terminar um pouco mais cedo. Logo mais às 16h, Ricardo Muti, o maestro da perfeição. Você vai ouvir uma produção especial da Cultura FM em homenagem aos 85 anos do maestro italiano. Com a virada do século XIX para o século XX, Henrique Satie passou a compor valsas para os salões de dança de Paris. Algumas dessas muitas valsas foram publicadas como Je te veux, Tendrement, La Diva de l'Empire e Poudridor, ou Pó de Ouro, que foi lançada em 1902 em uma versão para piano. A versão orquestral veio depois e Satie dedicou a música a Stephanie Nantas. Vamos ouvir então com a orquestra dos concertos L'Amour, a valsa Pó de Ouro de Henrique Satie.

Nós ouvimos com a Orquestra dos Concertos na Morré, sob regência de Yutaka Sado, a valsa Pó de Ouro de Rick Satie. São 2:08. Na sequência, Ensemble 415. Vamos ouvir o concerto da Chiesa número 5 em Si bemol maior, de Arcangelo Corelli.

Nós ouvimos com Arcângelo Corelli o Concerto da Chiesa número 5 em Si bemol maior, movimentos Adagio Allegro, Adagio, Allegro Adagio, Largo Allegro, com Ensemble 415. Na sequência do Tarde Cultura, Kathleen Battle, soprano, Christopher Parkening, ao violão. La Marra de Goya, de Colección de Tonadillas, de Henrique Granados.

Nós ouvimos de Henrique Granados, Colección de Tonadillas, La Marra de Goya, com Kathleen Battle, soprano, Christopher Parkening, ao violão. Na sequência, o coro da Orquestra Sinfônica do Estado de São Paulo, Sabiá, Coração de uma Viola, de Ailton Escobar.

Nós ouvimos Sabiá, Coração de uma Viola, de Ailton Escobar, com texto de Ailton Escobar e Orlando Brito, com o coro da Orquestra Sinfônica do Estado de São Paulo, sob regência de Naomi Munakata. 2h29, um rápido intervalo, até já.

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1: 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Agora 2h32, já voltamos e vamos ouvir a Orquestra de Câmara Orfeus, da suíte Os Pássaros, Prelúdio, A Pomba, A Galinha, O Rouxinol, O Cuco, de Otorino Respighi.

Nós ouvimos com a Orquestra de Câmara Orfeus, Suíte Os Pássaros, Movimentos, Prelúdio, A Pomba, A Galinha, O Rouxinol, O Cuco, de Otorino Respighi. São 2h51. Na sequência do Tarde Cultura, vamos ouvir mais uma gravação da parceria entre a TV BRICS e a Cultura FM, com a Orquestra Sinfônica da Rádio Orfeu, Valsa das Flores, do balé O Quebra-Nozes, de Tchaikovsky.

0: Ouvimos Valsa das Flores, do segundo ato do balé O Quebra-Nozes, de Tchaikovsky, com a Orquestra Sinfônica da Rádio Orfeu, sob regência de Sergei Kondrachev. Essa música faz parte do acervo da Rádio Cultura FM, numa parceria da rádio com a TV BRICS. 2h58.
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0: Somente nos 5 primeiros meses deste ano, o Brasil registrou 222 mil acidentes de trabalho, uma média diária de mais de 1.400 acidentes. A estimativa é a segunda maior desde 2023, quando os dados passaram a ser coletados pela Associação Nacional de Medicina do Trabalho. As regiões Sudeste e Sul concentram quase 3 em cada 4 notificações. Juntas, responderam por 1.300.000 casos. O Brasil pode atingir a marca de 1 milhão de pessoas presas em 2027, caso se mantenha o ritmo de crescimento da população carcerária visto nos últimos anos. Segundo dados do Anuário Brasileiro de Segurança Pública, em 2025, a população prisional chegou a quase 965 mil pessoas. O número aumentou 6% em relação ao ano anterior. Na última década, houve um aumento médio de 3,3% por ano. O presidente dos Estados Unidos, Donald Trump, se reuniu hoje com o presidente da Ucrânia, Volodymyr Zelensky. Ao chegar a Washington, o líder europeu afirmou que a defesa antimísseis e a cooperação estratégica com Washington eram prioridade número 1 para os encontros com o republicano e a equipe dele. Depois de receber Zelensky, Trump irá se encontrar com o primeiro-ministro de Israel, Benjamin Netanyahu, ainda hoje. Outras notícias em uma hora.
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1: Olá, amigos. Um ouvinte enviou esta mensagem. Maestro, por que as músicas consideradas modernas precisam ser agressivas e sisudas? Será que os compositores contemporâneos acordam todo dia de mau humor e só veem as rudezas da realidade? Caro ouvinte, eu compreendo a sua percepção. Muitas vezes, ao ouvir música erudita, experimental, contemporânea, a sensação é de um bombardeamento de sons dissonantes, ruidosos e pesados. Parece que a beleza, a melodia clara e a leveza desapareceram deste estilo. No entanto, a música moderna e contemporânea não nasce do mau humor dos compositores, mas sim de uma mudança profunda na filosofia artística e na história do último século. Vejamos alguns aspectos. Primeiro, o século XX nasceu trazendo de cara uma sangrenta guerra mundial, uma industrialização acelerada e depois mais uma guerra mundial. Muitos artistas sentiram que aquelas melodias doces do romantismo já não conseguiam expressar essa nova realidade psicológica e social humana. Para muitos, a agressividade sonora serviu para retratar a ansiedade, a velocidade e o caos de um mundo que, acreditava-se, tinha tudo para se tornar um paraíso e se tornou um inferno. Um segundo aspecto foi a busca pela originalidade. Muitos compositores sentiram que as regras tradicionais da harmonia já tinham sido exploradas ao máximo e, para criar algo novo, decidiram libertar as dissonâncias. Assim, o som considerado feio, tenso ou áspero passou a ser visto como uma ferramenta legítima de expressão e não mais como um erro. E há um terceiro aspecto muito importante. Nem toda a música experimental do século XX era dissonante. O estilo minimalista, por exemplo, não é assim. Ele é baseado em repetições que chegam a ser calmas e meditativas e até mesmo hipnóticas.

0: Eu costumo dizer que ninguém é obrigado a gostar de nada. Cada um tem suas preferências. Mas, por outro lado, é preciso compreender que essas experiências musicais radicais não foram apenas fruto de mau humor dos compositores. É isso aí. Espero ter respondido. Um grande abraço e até o próximo programa.
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3: 3:05, já voltamos. As irmãs Katia e Marielle Labeck formam um dos principais duos de piano da atualidade. A dupla se destacou mundialmente a partir da interpretação de Rhapsody in Blue de Gershwin, resultando num dos primeiros discos de ouro da música clássica, álbum lançado em 1980. Desde então, Katia e Marielle Labeck se apresentam nas principais salas e festivais ao redor do mundo, seja em recitais, como também ao lado de conjuntos renomados, entre eles a Filarmônica de Berlim, a Sinfônica da Rádio da Baviera e as Sinfônicas de Boston e Chicago. O repertório das irmãs vai do barroco à música contemporânea, incluindo estreias de obras de Philip Glass, Bryce Dresner e Nico Merle. Vamos ouvir, com as irmãs Katia e Marielle Labeck, Fantasia em Fá Menor para Piano a Quatro Mãos, D940, Opus 103. Movimentos: Allegro Molto Moderato, Largo, de Franz Schubert.

Nós ouvimos Fantasia em Fá menor para piano a quatro mãos, D940, opus 103. Movimentos: Allegro molto moderato, largo, de Schubert, com Katia e Marielle Labeck aos pianos. São 3:15. Na sequência, o Quarteto de Cordas Sequoia. Quarteto de Cordas número 4 em Dó maior, K157, de Mozart.

Nós ouvimos com o quarteto de cordas Sequoia, de Mozart, o quarteto de cordas número 4 em Dó maior, K-157, movimentos andante, alegro, minueto. Às 13h26, na sequência do Tarde Cultura, a Orquestra Sinfônica de Londres, de Gustav Holst, Capriccio.

Ouvimos Capriccio de Gustav Holst com a Orquestra Sinfônica de Londres, regida por Richard Hickox. Às 3 horas e 32 minutos, vamos para um rápido intervalo, já voltamos.

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4: 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Três horas 35 minutos, vamos ouvir o Duo Assad, Maracaípe, de Sérgio e Odair Assad.

Nós ouvimos com o Duo Assad, de Sérgio e o Daíra Assad, Maracaípe. Agora, 3 horas e 44 minutos, vamos ouvir Gary Mulligan ao saxofone e Piazzolla ao bandoneon, de Astor Piazzolla, Deus Xangô.

Nós ouvimos de Astor Piazzolla, com ele ao bandoneon e Gary Mulligan ao saxofone, Deus Xangô. São 3h48 no Tarde Cultura. Larissa Kondratieva e Reinhard Schmidl, pianos. Dueto para pianos, O Capitão Batalha, de Gaetano Donizetti.

0: Nós ouvimos com Larissa Kondratieva e Reinhard Medel, aos pianos, dueto para pianos, o Capitão Batalha, de Gaetano Donizetti. Tarde Cultura teve seleção musical e produção de Viviana Murila, operação de áudio de Carlos Lima. Eu sou Madeleine Alves. Obrigada por sua companhia. Na sequência, Ricardo Muth, o maestro da perfeição. 3:58.
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0: O Conselho Curador do FGTS aprovou hoje a distribuição de 13 bilhões de reais aos trabalhadores em lucros do fundo. A medida deve beneficiar aproximadamente 138 milhões de pessoas. O valor representa 89% do lucro registrado em 2025. O diretor da ANEEL, Fernando Mosna, disse hoje que apresentará em 11 de agosto o voto sobre o recurso apresentado pela Enel no processo que pode resultar na caducidade da concessão da distribuidora. A agência questionou o volume de interrupções de fornecimento e desempenho abaixo do esperado, demora no atendimento emergencial, apagões prolongados e falhas em planos de contingência. Na última quinta-feira, a Enel apresentou as alegações finais no processo. Voltou a apontar falhas metodológicas na avaliação de desempenho em apagões e pediu o arquivamento. Outras notícias durante a programação.
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5: Nápoles era um cenário de guerra, em meio a escombros e bombardeios constantes, quando Ricardo Muti nasceu, no dia 28 de junho de 1941. Nem mesmo esse ambiente hostil impediu o garoto napolitano de estudar piano com Vincenzo Vitali no Conservatório de San Pietro a Magella e receber seu diploma com distinção. Seguindo rumo ao norte, Muti formou-se em composição e regência no Conservatório Giuseppe Verdi de Milão, nas classes de Bruno Bettinelli e Antonino Voto, que foi discípulo de Arturo Toscanini. Aos 27 anos de idade, foi nomeado regente titular do Maggio Musicale Fiorentino. Em 1970, foi indicado por Herbert von Karajan para reger no Festival de Salzburgo no ano seguinte. Uma colaboração que já dura mais de 50 anos. Muti sucedeu Otto Klemperer na Filarmônia de Londres com apenas 31 anos de idade e aos 40 cruzou o Atlântico para se tornar regente titular da Orquestra da Filadélfia, após a saída de ninguém menos do que Eugène Ormandy. Foi diretor artístico do Teatro Scala de Milão entre 1986 e 2005, e de 2010 a 2023 ocupou o mesmo cargo na Sinfônica de Chicago. Gravou dezenas de discos, muitos deles com óperas de Verdi e outros tantos com repertório sinfônico. Ricardo Muti regeu a Filarmônica de Viena pela primeira vez no Festival Salzburgo e desde então já contam 470 apresentações, o que o tornou o maestro que mais vezes esteve à frente da orquestra. A relação de admiração e respeito tem sido constante desde 1970 e atualmente é uma das poucas orquestras que Muti ainda rege, fora a Orquestra Jovem Luigi Cherubini, fundada por ele em 2004. Parece que Ricardo Muti estava mesmo predestinado a continuar os passos dos grandes nomes da regência da primeira metade do século XX.
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5: Uma das características mais marcantes na personalidade de Ricardo Muti é a integridade como músico e a fidelidade à partitura.
4: Ato 1. Integridade e fidelidade.
5: O maestro Ricardo Muti admite: poucas vezes é necessário fazer algum ajuste em função da acústica de uma sala, mas o respeito ao que o compositor escreveu deve ser rigorosamente mantido. O violinista e maestro Emanuele Baldini teve a oportunidade de tocar diversas vezes na orquestra do Teatro Scala de Milão, quando Ricardo Muti era o maestro titular e diretor artístico. Baldini falou sobre algumas de suas experiências sob a regência de Muti.
6: Ele tem um extremo rigor e um extremo respeito da partitura. Ou seja, esse lado de respeitar e de seguir o caminho trilhado pelos seus mestres se espelha também na sua relação com a partitura, porque cada marcação do compositor para ele é como se fosse Bíblia,

0: Emanuele Baldini.
1: Eu lembro perfeitamente uma vez que um dos cantantes em Rigoletto queria fazer o agudo final, não escrito por Verdi, mas que já era tradição, porque no final da ária o agudo final chama o aplauso, né? É uma tradição bastante comum entre os cantantes italianos, das óperas italianas. E eu lembro muito bem da discussão durante os ensaios que ele simplesmente falou: não, eu não aceito reger algo que o compositor não escreveu. E teve um embate de duas personalidades, a personalidade do cantor que queria seguir a tradição interpretativa das últimas décadas e a personalidade do Muti, que falava: não, eu sou responsável de realizar essa partitura, então eu não quero fazer nada que Verdi não escreveu.
0: Roberto Minchuk foi maestro assistente e regente associado da Filarmônica de Nova York. Nesse período, de 1998 a 2004, a orquestra recebeu Ricardo Muti como convidado algumas vezes, e Minchuk pôde observar muito de perto os ensaios e concertos regidos por ele. Maestro Roberto Minchuk.
2: E essa coisa da integridade musical, de seguir rigorosamente o que está na partitura, com certeza é impressionante isso. Ele tem um profundo conhecimento da partitura. Ele sempre rege por partitura, ele não rege decor, né? O que não tira nada da sua performance, né? Mas ele justamente tem esse respeito, digamos, e procura trazer tudo aquilo que está na partitura. E, evidentemente, ele tem um amor todo especial pelo repertório italiano, principalmente pela ópera italiana. E evidentemente que fora o repertório italiano, ele adora reger também Mozart, as óperas de Mozart, as sinfonias, o que ele faz muito bem, sempre de uma forma muito tradicional. Ele nunca foi levado pelo movimento de instrumentos de época, por leitura de época, né? Ele sempre seguiu uma forma tradicional, ele sempre foi um sucessor dos grandes maestros do século XX, né? Como Karajan, por exemplo, e regeu muito a Filarmônica de Berlim. Teve algum desentendimento com a Filarmônica de Berlim, justamente por ser tão exigente, né? Tem uma história que, durante ensaios do Requiem de Verdi, ele repetiu um certo trecho inúmeras vezes, o que deixou os músicos um tanto irritados, mas esse é o nível de exigência que ele tem e o que ele precisa ter para alcançar o resultado que ele quer.
0: A maestra Mariana Menezes é regente associada da Filarmônica de Goiás e em 2012 pôde acompanhar de perto, desde os primeiros ensaios até a última récita, toda a produção da ópera Simon Boccanegra, regida por Muti na Itália.
3: O rigor técnico, essa valorização que ele tinha da tradição, que hoje a gente já não tem tanto, né? Às vezes alguns maestros querem inovar, né? E isso é muito bom, mas a valorização da tradição e do texto musical, como vem do compositor, era algo que para ele era extremamente importante, ele não abria mão disso, e o detalhismo dele vinha de uma questão de semântica. Cada detalhe, cada nota, a forma como se toca, a forma como se canta, né? Até o texto, tem que ter um significado semântico.
0: A seguir, vamos ouvir o prelúdio sinfônico em Lá Maior, de Giacomo Puccini. Ricardo Muti rege a Orquestra Filarmônica do Scala.

0: Ouvimos o Prelúdio Sinfônico em Lá Maior, de Giacomo Puccini, com a Orquestra Filarmônica do Scala, regida por Riccardo Muti.
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0: O contrabaixista Gustavo d'Ippolito tocou sob a batuta de Muti várias vezes na Áustria. Primeiramente, como aluno do Festival de Artese Classique e depois como músico convidado da Filarmônica de Viena.
2: Extremamente fiel ao que está escrito na partitura, mas naturalmente tem uma personalidade muito forte, né? Então, alguma coisa ele coloca dele também. Eu já vi pequenas mudanças de dinâmica, coisa pouca, de fato, muito fiel à partitura, né?
1: Ato 2. Domínio da Regência.
0: Das inúmeras qualidades que distinguem Riccardo Muti como um dos grandes maestros de nosso tempo, uma delas é o total domínio da regência, sempre com clareza e precisão. Emanuele Baldini, violinista e maestro.
3: Certamente un dominio assoluto do gesto. E quando digo isso, non intendo só o lato tecnico, non intendo só a tecnica da regência, che è impressionante. È realmente molto, molto impressionante, molto facile toccare con ele, perché sta tutto sob controllo, sta tutto dominato.

0: maestra Mariana Menezes.
1: No ensaio também eu percebi que ele tinha uma questão de resolver problemas de forma muito rápida, não pegar tanto no problema, resolver, solucionar questões de opiniões e estética e qualquer coisa muito rápida e gastar muito tempo colocando todo mundo envolvido no projeto a par do que a gente fala em inglês, o general picture, né? A imagem geral do que estava acontecendo ali, da obra.

0: Maestro Roberto Minchuk.
1: O Muti é um dos melhores maestros de Verdi. Então, tudo que ele faz de Verdi, todas as óperas, sempre que eu rejo Verdi, ele é uma das principais referências. Né? Ele tem um domínio total da partitura, uma força. Ele traz algo que, de fato, é muito visceral na ópera e é encantador.
0: Com um solo do barítono Piero Cappuccilli, acompanhado pela Orquestra Nova Filarmônia e regência de Riccardo Muti, vamos ouvir, de Verdi, a área Alla vita che t'arride, que faz parte do ato 1 da ópera Un ballo in maschera, de Giuseppe Verdi.

0: com solo do barítono Piero Cappuccilli, acompanhado pela Orquestra Nova Filarmônia e regência de Riccardo Muti, ouvimos a área Alla vita che t'arride, do ato 1 da ópera Un ballo in maschera, de Giuseppe Verdi. Maestro Roberto Minciucchi.
1: Fraseado dele, tanto as áreas como solistas, como ele acompanha, como os grandes coros, ou como simplesmente as partes orquestrais, ele faz tudo com cuidado, com finesse, que de fato impressionam muito. O Muti era um cara que era tido assim como o sucessor de Toscanini, justamente por essa energia, por essa força que ele traz para a música e essa forma visceral de reger que ele sempre tem quando ele conduz uma orquestra ou uma ópera. Ele acaba sendo um maestro muito simples no seu approach, né, na sua abordagem. E ele não inventa coisas, e ele escolheu também fazer de uma forma simples. O repertório que ele escolhe reger não são das obras mais complexas, não são das obras mais tecnicamente sofisticadas, digamos assim, né? Ele gosta de reger um repertório, que é o repertório tradicional, evidentemente que ele traz obras novas de Busoni e outros compositores. Mas ele, enfim, ele gosta do tradicional, o que ele faz excelentemente bem.
0: De Manuel de Falla, com Riccardo Muti regendo a Orquestra da Filadélfia, teremos Los Vecinos, primeiro movimento da suíte número 2 de El Sombrero de Tres Picos.

0: Este foi Los Vecinos, primeiro movimento da suíte número 2 de El Sombrero de Tres Picos, de Manuel de Falla, com Ricardo Muti à frente da Orquestra da Filadélfia. Vamos fazer um breve intervalo e já voltamos.
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3: Voltamos com Ricardo Muti, o maestro da perfeição. Na primeira parte do programa, destacamos a sua relação de fidelidade com as obras e o completo domínio da regência. Gustavo de Hipólito, contrabaixista.
4: E passaram-se, acho que, 3 dias, e a Georglesa me convida de novo para a Filarmônica de Viena. O primeiro programa seria em 5 de maio de 2013, com Ricardo Muti. Foi muito lindo, foi... Naturalmente, eu estava chegando nesse mundo e estava maravilhado com toda a Musikverein de Viena, Orquestra Filarmônica, aquele som maravilhoso, e chega Ricardo Muti à frente. Eu já o conhecia do festival de 2005, da Atelier Classique. E foi isso. E baixou o braço e veio aquele som, né? É, foi lindo demais. Lembro de ele ser sempre muito sucinto. O maestro à frente da Filarmônica de Viena, ele sempre é sucinto. Porque são músicos que... É uma orquestra de tradição incrível, né? E sim, aquela figura elegante, como sempre.
3: Vamos ouvir Ricardo Muti frente à Filarmônica de Viena, com o primeiro movimento da Sinfonia número 35 em Ré maior, K385, Haffner, de Wolfgang Amadeus Mozart.

0: De Wolfgang Amadeus Mozart, ouvimos o Allegro con Spirito, primeiro movimento da Sinfonia número 35 em Ré maior, K385, Haffner, com a Orquestra Filarmônica de Viena, regida por Riccardo Muti.
1: Ato 3. Compromisso com a educação.
0: Riccardo Muti sempre dedicou seu tempo a orquestras jovens e festivais de música, e em 2004 fundou a Orquestra Jovem Luigi Cherubini, cujos integrantes são selecionados por um comitê internacional. Depois, em 2015, realizou a primeira edição da Academia Italiana de Ópera Riccardo Muti, focada em jovens maestros, repetidores e cantores. Gustavo D'Ippolito, contrabaixista.
2: Olha só a elegância, como ele fazia os jovens ficarem em silêncio. Ele falava, essa levei para a vida. Olha, quando um maestro parar de tocar, parar a orquestra, o melhor que vocês têm a fazer é ficar em silêncio absoluto.
0: De Alfredo Catalani, contemplação. Orquestra Filarmônica do Scala, regência de Riccardo Muti.

0: Ouvimos Contemplação, música de Alfredo Catalani, com Ricardo Muti e a Orquestra Filarmônica do Scala.
1: Ato 4. Guardião da Tradição Italiana.
0: Ricardo Muti sempre teve um lugar especial reservado para a tradição musical italiana. Alguns compositores como Verdi, Puccini, Bellini, Leoncavallo, Spontini e Cherubini ocupam a maior parte de sua discografia e de sua agenda nos palcos ao longo de toda a vida. Dentre todos os italianos, sem dúvida alguma, Giuseppe Verdi é o mais caro para o maestro. Muti não admite que cantores usem a música de Verdi como trampolim para o estrelato, usando agudos que o compositor não escreveu. Vasculhou manuscritos originais para ser o mais fiel possível à ideia da música. Exige completo respeito com cada palavra cantada e a música. Jamais pode ser profanada. Quem nos conta mais sobre Ricardo Muti é a maestra Mariana Menezes.
2: Ele fez Nabucco em 2011, e aí eles tinham problemas, né, problemas orçamentários, como nós sabemos que é muito comum na cultura em todos os países, mas a Itália tinha acabado de sofrer assim, um corte muito grande. E aí, depois que o coro cantou o Va Pensiero, que fala da minha terra bela e perdida, ele parou e ele virou para o público e tinha autoridades, né, assistindo também na Ópera de Roma. E aí ele falou que se as coisas continuassem como estão no mundo, ele não veria o futuro, né, para a Itália. E aí ele convidou o público a cantar o bis do Va Pensiero.

0: Emanuele Baldini, violinista e maestro.
1: Eu sempre achei, essa é uma opinião puramente pessoal, claro, não tenho pretensão de ter a verdade, mas eu sempre achei Muti especialmente artista, especialmente genial. Uso essa palavra que eu não uso com frequência porque não gosto, acho que é uma palavra muito forte e che non vale a pena baratearla usando ela muito frequentemente. Mas no caso di Muti e na opera, specialmente a opera italiana, eu tenho que usar essa palavra.
0: A seguir, de Giuseppe Verdi, com libreto de Temistocle Solera, da ópera Nabucco, o coro do terceiro ato, Va pensiero.

0: E encerramos com o coro dos escravos hebreus, Vá Pensiero, do ato 3 da ópera Nabucco, de Giuseppe Verdi, e libreto de Temistocle Solera, coro e orquestra do Teatro Scala de Milão, sob a regência de Riccardo Muti. Este programa teve a locução de Hélio Vaccari.
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1: Já que os brasileiros passaram a odiar a seleção da Noruega pelo fato de ela ter despachado a nossa seleção brasileira para casa na época da Copa, vamos mostrar a vocês algumas composições do maior compositor norueguês, que foi professor, aliás, de Alberto Nepomuceno, Eduard Grieg, Alvorada, de sua suíte Peer Gynt.

Na mais famosa obra de Grieg, Peer Gynt, vocês ouviram O Amanhecer, com Zubimet e a Filarmônica de Viena, aliás. Essa peça ele escreveu como trilha sonora para uma peça teatral do maior escritor da Noruega, Henrik Ibsen. Grieg procurou restaurar o espírito nacionalista na música da Noruega, pois os gigantes da Europa Central, como Beethoven, Brahms e Wagner, haviam influenciado sobremaneira a estética musical de todo o continente. Até do Brasil, aliás, como vocês sabem. Baseado num conto do maior escritor norueguês, Henrik Ibsen, Grieg escreveu duas suítes que se tornaram símbolo de sua música. Vamos ouvir agora a suíte de número 2 da trilha sonora que ele compôs para a peça teatral de seu conterrâneo e amigo Ibsen. Peer Gynt, suíte número 2, de Grieg.

Suíte número 2, trilha sonora da peça Peer Gynt, de Edvard Grieg. Mas nós, aqui no Brasil, tivemos a sorte de Grieg se encantar com a música de seu aluno Alberto Nepomuceno. Ele o convenceu a escrever uma música brasileira baseada em nossos valores musicais brasileiros, autênticos, folclóricos e urbanos. E assim, graças a Grieg, o grande cearense arretado Nepomuceno se tornou pai da música nacional. Vamos a mais uma famosa de Grieg, uma obra famosa de Grieg, agora a sua peça mais executada, o maravilhoso e brilhante Concerto para Piano e Orquestra.

Concerto para piano e orquestra de Edvard Grieg. Ouvindo essa música maravilhosa, vocês certamente vão esquecer o mal que foi feito ao Brasil na última Copa pelos jogadores de futebol daquele país maravilhoso chamado Noruega. A culpa, porém, não foi dos noruegueses, e sim desse país que não possui mais um grande futebol, que já foi o melhor do mundo. No momento, as pessoas estão mais preocupadas em enriquecer de uma hora para outra com as tais betes, em vez de jogar um bom futebol. Essa que é a verdade. Até famílias pobres que recebem o Bolsa Família chegam a gastar parte desse benefício para tentar enriquecer de um dia para a noite. No Brasil, se proíbe o jogo do bicho, os cassinos, mas não se proíbe as tais betes. Claro, como o governo estourou o veto de gastos, torrando nossos impostos nas tais emendas parlamentares e com a autopromoção em época de eleição, por que proibir as betes que trazem tanta grana para os cofres públicos, não é verdade?

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2: Começo de noite de terça-feira, 28 de julho de 2026. Boa noite a você que está com a gente aí, esse é o De Volta para Casa. Até às 7 estaremos juntos com as principais informações do dia, prestação de serviço e garantindo a você a companhia da melhor música, da música instrumental brasileira. Vamos abrir com o grupo Aquilo Del Nisso, música de Chico Buarque, com Rogério Costa e Marcelo Zanettini responsáveis pelo arranjo. O Futebol.

Com o grupo Aquilo Deu Nisso, de Chico Buarque, o futebol. 6h05, a Polícia Federal cancelou o depoimento que o senador Flávio Bolsonaro prestaria nesta terça-feira no inquérito que investiga uma suposta prática de calúnia contra o presidente Lula. A decisão foi tomada depois que a defesa do parlamentar apresentou esclarecimentos por escrito, atendendo a um pedido feito ao Supremo. Os advogados de Flávio argumentaram que as informações encaminhadas por escrito seriam suficientes para esclarecer os fatos investigados. Agora, a Polícia Federal vai analisar o material para decidir se os documentos atendem às necessidades da investigação ou se ainda será necessário ouvir o senador pessoalmente. O inquérito apura uma publicação feita por Flávio Bolsonaro nas redes sociais em janeiro deste ano, na qual ele relacionou o presidente Lula a supostos crimes envolvendo o ex-presidente venezuelano Nicolás Maduro. E o presidente da Argentina, Javier Milei, foi alvo de uma denúncia na Justiça Federal do país dele por suposto uso indevido de recursos públicos durante a viagem ao Brasil no último fim de semana. A ação foi apresentada por advogados argentinos que questionam o uso do avião presidencial, da comitiva oficial e de verbas do Estado para participar de um ato político em São Paulo que marcou o lançamento da candidatura do senador Flávio Bolsonaro. Os autores da denúncia pedem que a justiça apure os custos da viagem e verifique se houve desvio de finalidade no uso da estrutura pública argentina. Eles argumentam que a participação em um evento partidário no exterior não se enquadra nas atribuições institucionais do presidente e, por isso, pode configurar irregularidade administrativa. 6h07, seguimos com Baden Powell, dele e Billy Blanco, Samba Triste.

Baden Powell, dele, Billy Blanco, Samba Triste. 6h15, noticiário econômico. A prévia da inflação oficial perdeu força em julho, veio abaixo das expectativas do mercado. Segundo o IBGE, o IPCA 15 ficou em 0,06%, bem abaixo da projeção dos analistas, que esperavam uma alta em torno de 0,22%. Esse é o menor patamar, menor resultado para o mês de julho desde 2023, e indica uma desaceleração no ritmo de aumento dos preços. O principal fator para esse resultado foi a queda nos preços de alimentos, que ajudou a compensar altas registradas em outros grupos, como habitação e transportes. No acumulado de 12 meses, a inflação passou de 4,82% para 4,52%, aproximando-se da meta perseguida pelo Banco Central, embora ainda permaneça acima do teto estabelecido para esse ano. O resultado reforça a percepção de que as pressões inflacionárias começam a perder intensidade. O Conselho Curador do Fundo de Garantia aprovou a distribuição de 13 bilhões de reais do lucro obtido pelo FGTS em 2025. Ao todo, cerca de 138 milhões de trabalhadores que tinham saldo em contas ativas ou inativas até dia 31 de dezembro do ano passado serão beneficiados. Os valores serão depositados automaticamente nas contas vinculadas ao fundo até 31 de agosto. O crédito é proporcional ao saldo que cada trabalhador possuía no fim do ano passado, ou seja, quem tinha um saldo maior receberá uma parcela maior dos lucros distribuídos. 6 horas 13 minutos. Agora, André Memari e Hamilton de Holanda. Deles dois, Gismonte Pascoal, Festa.

Gismonte Pascoal Festa, de André Memari a Milton de Holanda. 6h17, o governo brasileiro avalia recorrer à Organização Mundial do Comércio contra a decisão da União Europeia de suspender a partir de setembro a importação de carnes e outros produtos de origem animal aqui do Brasil. Para o Itamaraty, a medida não tem apenas um fundamento técnico, mas também uma motivação política ligada à resistência de alguns países europeus ao acordo comercial entre Mercosul e União Europeia. O bloco afirma que o Brasil não apresentou as informações suficientes para comprovar o cumprimento de exigências relacionadas ao controle do uso de antimicrobianos na produção animal. Já o governo brasileiro sustenta que o país atende aos padrões sanitários internacionais e tenta reverter a decisão por meio de negociações diplomáticas. A preocupação é com o impacto econômico da medida, já que as estimativas apontam perdas de até US$ 2,4 bilhões por ano para as exportações brasileiras. Além disso, o governo argumenta que outros países do Mercosul continuam autorizados a vender os mesmos produtos ao mercado europeu. E um estudo do Conselho Nacional de Justiça acende um alerta para o sistema prisional brasileiro. Mantido o ritmo atual de encarceramento, o país poderá chegar a mais de 1 milhão de pessoas presas já em 2020.

Rosa de Tiago Espírito Santo com Elibanda aqui na Rádio Cultura. São 6 horas e 23 minutos. A morte de um gari de apenas 19 anos provocou uma paralisação parcial da coleta de lixo em São Paulo nesta terça. O jovem Diego Rafael da Silva foi atropelado enquanto trabalhava na Barra Funda, zona oeste da capital. Segundo a polícia, o motorista apresentava sinais de embriaguez e foi preso em flagrante. Em protesto e em homenagem ao colega, trabalhadores da limpeza urbana interromperam as atividades em diversas regiões da cidade. A paralisação afetou bairros das zonas norte, oeste, leste, também parte da região central, onde moradores encontraram sacos de lixo acumulados nas calçadas. A concessionária responsável pela coleta informou que o serviço será retomado gradualmente, enquanto o sindicato da categoria organizou um ato pedindo justiça e mais segurança para os profissionais que atuam diariamente nas ruas da cidade. Vamos falar um pouquinho do tempo. Tivemos hoje mais uma tarde com predomínio de sol, céu claro na capital paulista. A temperatura média máxima foi de 28,1 grau.

aqueceu, bastante calor. Bom, depois de mais de um dia de tempo firme, o sol predominando, a previsão é de mudança no tempo entre a noite de quarta-feira, a noite de amanhã e a quinta. Segundo o Centro de Gerenciamento de Emergências Climáticas da Prefeitura, uma frente fria de fraca intensidade deve passar pelo litoral paulista, aumentando as nuvens por aqui, trazendo chuviscos isolados, mas sem expectativa de temporais. Nesta quarta, o calor ainda ganha força. A temperatura deve variar entre 16 graus e 30 no período da tarde. E o contraste entre o ar quente e a aproximação da frente fria também vai favorecer as rajadas moderadas de vento ao longo do dia. 6h25, seguimos com Leandro Carvalho. De João Pernambuco, ele toca Rosa Carioca.

0: Rosa Carioca de João Pernambuco com Leandro Carvalho. 6h29, a Rita Lizauskas já chegou por aqui para a gente falar do Jornal da Cultura. Rita, boa noite, tudo
1: boa
0: bem?
1: Boa noite, tudo, e você?
0: Tudo em ordem. Vamos começar falando de mais um susto para os japoneses desta vez, né?
1: Exatamente, a gente vai falar do terremoto de magnitude 7.1 que atingiu a ilha de Kyushu, no sul do Japão. Deixou pelo menos um morto e mais de 100 feridos. As autoridades japonesas, elas chegaram a emitir ali um alerta de tsunami logo após... os tremores, mas o aviso foi cancelado poucas horas depois, né? O Japão tem muito preparo, né?
0: Está habituado com isso.
1: Para,
0: né,
1: esse tipo de evento, né? Houve o desabamento de um shopping, né? Do segundo andar de um shopping center, que mobiliza equipes de resgate em busca de cerca de 30 funcionários desaparecidos. A hipótese que eles estão aventando é que houve um vazamento de gás e aí uma explosão depois dos tremores. Esse shopping atingido havia sido reconstruído após um outro terremoto em 2016. Era considerado ali um símbolo de recuperação na região, né? Centenas de milhares de moradores receberam alertas ali para evacuar a região. Houve interrupção de trens, de voos, do fornecimento de energia. Grandes indústrias ali suspenderam temporariamente as operações. A gente vai falar um pouquinho sobre esse terremoto. Vai falar também da questão da Argentina, né? O Brasil continua monitorando a crise diplomática contra a Argentina e Javier Milei continua nas redes sociais, continua ali fazendo ataques, grosserias contra o Brasil no Instagram. Sabe que o brasileiro é muito ativo nas redes sociais, né? Ele faz isso no X. Não tem muito comentário, mas no Instagram os brasileiros indo lá, né, contra-atacando.
0: Hoje noticiamos aqui que dentro da Argentina ele está recebendo ações porque usou dinheiro, ou teria usado dinheiro público, os gastos com o avião, com a segurança dele vindo para cá para participar de um ato que não tem absolutamente nada a ver com a administração
1: pública. Exatamente, além do uso do dinheiro público, estremecendo relações com o principal parceiro comercial do país, né? O chanceler Mauro Vieira deve se reunir ali novamente para avaliar o cenário. O presidente Lula conversou com o diplomata, né, que veio da Argentina para o Brasil, e o diplomata relatou que recebeu ali manifestações de solidariedade ao Brasil, de diferentes setores da sociedade argentina. A gente vai falar também de Trump, que recebeu em reuniões separadas Benjamin Netanyahu, né, primeiro-ministro de Israel, e o presidente da Ucrânia, Volodymyr Zelensky. As duas reuniões foi sem a presença da imprensa, né? A gente vai aproveitar que a gente vai estar com a Patrícia Campos Melo, que é repórter da Folha de São Paulo, que cobre muito, muito e muito bem o Oriente Médio, comigo na bancada, para falar dessa questão de Donald Trump, em que pé que esse conflito com o Irã, né, que tem ali a parceria de Israel, está. E a professora de Direito da Fundação Getúlio Vargas, Heloísa Machado, também comigo.
0: Maravilha, 9 da noite.
1: Espero todos vocês.
0: Bom jornal.
1: Até lá.
0: A gente faz uma parada rápida para o intervalo. Na volta tem mais informações e mais música instrumental para você. Até já.
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0: 6:35, retomamos o De Volta para Casa. De olho nas principais informações do trânsito, a CET nos indica que São Paulo tem, neste momento, 473 quilômetros de vias congestionadas, tráfego considerado mediano nesse começo de noite de terça-feira em São Paulo. Vamos seguir com música. João Donato e Trio, de Baden Powell e Vinícius de Moraes. Pra que chorar?

Você ouviu Pra Que Chorar, de Baden Powell e Vinícius de Moraes, com o João Donato e seu trio. São 6h38, o Ministério Público de São Paulo entrou na Justiça pedindo o bloqueio de 1 bilhão e 20 milhões de reais em bens de agentes públicos e empresas envolvidas na concessão da iluminação pública da capital. A ação também pede a anulação do contrato de quase 7 bilhões firmado em 2018, além de um aditivo que inclui a manutenção da rede de semáforos da cidade. Segundo os promotores, a licitação teria sido conduzida para favorecer o consórcio vencedor depois da exclusão considerada irregular da única empresa concorrente, né? O Ministério Público calcula um prejuízo mínimo de 513 milhões de reais aos cofres públicos e pede ainda o afastamento do atual presidente da SP Regula. As acusações ainda serão analisadas pela Justiça. Em nota, a concessionária Ilumina SP e os agentes públicos citados negaram qualquer irregularidade. O Ministério da Saúde ampliou a estratégia de combate ao sarampo na Grande São Paulo e entre os dias 3 de agosto e 1º de setembro, todas as pessoas com idade entre 6 meses e 59 anos que moram ou trabalham nos municípios de São Paulo, Guarulhos e São Bernardo do Campo deverão receber uma dose de vacina contra a doença, mesmo que já tenham sido imunizados anteriormente e sem a necessidade de apresentar a carteira de vacinação. A medida será realizada durante a campanha nacional de multivacinação. A decisão foi tomada depois da identificação de uma cadeia de transmissão do vírus nessas cidades, favorecida pela alta circulação de pessoas e pelas conexões internacionais da região. Além disso, permanece a recomendação da chamada dose zero para bebês de 6 a 11 meses, uma proteção extra para o grupo mais vulnerável ao sarampo. Sarampo, que é uma doença altamente contagiosa e pode causar complicações graves, principalmente em crianças pequenas. E por isso, as autoridades de saúde reforçam que a vacinação continua sendo a forma mais eficaz de interromper a circulação do vírus e evitar novos surtos. Faltam 20 minutinhos para as 7 horas da noite. Hora de tocar com Paquito de Rivera e grupo de Tom Jobim e Vinícius de Moraes. Ela é carioca.

De volta para casa, Paquito de Rivera e Banda, de Tom Jobim e Vinícius de Moraes. Ela é carioca. Informações internacionais. O governo americano anunciou hoje a prorrogação por mais um ano da ordem executiva assinada contra o Brasil no dia 30 de julho de 2025, com base na chamada Lei de Poderes Econômicos de Emergência Internacional. O anúncio de hoje, mas, na verdade, não tem um efeito prático com relação ao tarifaço, porque a medida de 2025, que impunha uma tarifa de 50% sobre os produtos importados do Brasil, acabou derrubada pela Suprema Corte. Vale dizer que, no comunicado desta terça, o governo Trump voltou a fazer uma série de acusações contra o governo brasileiro, alegando, por exemplo, que o Brasil adota práticas que interferem na economia americana, acusando integrantes do governo brasileiro de perseguir politicamente um ex-presidente, a família e apoiadores, e cita o STF como promotor de censura, mencionando prisão de pessoas que exercem a liberdade de expressão e censura de conteúdos na internet. Keiko Fujimori assumiu a presidência do Peru nesta terça em uma sessão solene lá no Congresso do país. Cerimônia que marca o retorno da direita ao poder em Lima e conta com o argentino Javier Milei entre os convidados. Essa é a primeira mulher eleita da história do Peru. Filha do ditador Alberto Fujimori, que governou o país com mão de ferro entre 1990 e 2010, ela, que tem 51 anos, fez um discurso pedindo a união interna do país e dizendo que o governo dela atenderá a todos. E anunciou que a segurança pública e o combate às mudanças climáticas serão as prioridades da gestão. 6h47, você ouve agora Evinha ao piano, de Gerard Gambus, em cima da hora.

0: Você acabou de ouvir É Vinha ao Piano, de Gerard Gambus, em Cima da Hora. Faltam 10 minutos para as 7 da noite. O Roda Viva desta segunda-feira abordou o avanço das apostas online aqui no Brasil. O programa recebeu o psiquiatra e professor Hermano Tavares, que é coordenador do ambulatório do jogo patológico do Hospital das Clínicas da USP. E ele explicou que o perfil do apostador muda conforme a época, a cultura e a tecnologia.
1: Nos anos 90, bingo era marketeado como o quê? Diversão para a família. Não, era aposta. E aí naquela época, olha que interessante, o perfil de paciente que procurava tratamento conosco era um paciente em torno de 45 a 47 anos de idade, homem ou mulher, arrimo de família, o que causava muita preocupação, né? E praticante de bingo, videobingo, caça-níqueis eletrônicos. O que que mudou? Depois da legalização das apostas online, vai tendo, e sobretudo com uma ênfase muito grande em bet, primeira coisa, vai havendo uma juvenilização dessa população. Então, a média despencou para indivíduos em torno de 30 anos agora. Também porque essa ênfase inicial é em esportes, mas isso começa a mudar, então é mais juvenil, é mais masculino e é muito concentrado no online.
0: De acordo com o Hermano Tavares, nos anos 1990, um ou outro paciente fazia apostas online. Atualmente, eles representam 65% dos atendimentos. A entrevista completa está disponível no canal do Roda Viva no YouTube. O endereço é youtube.com/rodaviva. E começa hoje a 13ª edição da Mostra de Artes e Pluralidades Todos os Gêneros. A programação, dedicada à cultura LGBTQIAPN+, homenageia neste ano o escritor, cineasta e ativista João Silvério Trevisan. As atividades incluem espetáculos de dança e teatro, performance, exibição de filmes e shows. Trevisan participa da abertura a partir das 8 da noite numa conversa sobre a produção literária. A mostra vai até dia 2 de agosto, com entrada gratuita, e para a maior parte das atrações, os ingressos devem ser reservados por meio da plataforma INTI, com acesso pelo site do Itaú Cultural. Para terminar, Mário Ednei e Romera Lubambo, acompanhados de Grupo, de Tom Jobim e Vinícius de Moraes, o Frevo de Orfeu.

0: O samba, aliás, o Frevo de Orfeu, de Tom Jobim e Vinícius de Moraes, com Mário Adnet, Romero do Bambo e banda, encerrando o nosso De Volta para Casa de hoje. Programa que tem a produção da Gabriela Paques, seleção musical de Eduardo Weber, mesa de som Armandino Corbal, trabalhos técnicos Wagner Freitas. Eu, Gilson Monteiro, agradeço pela companhia. Boa noite para você, um lindo descanso, a gente se encontra amanhã às 6 da tarde. Até lá, somos cultura.
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1: Olá, amigos. Em nosso programa anterior, ouvimos obras do compositor italiano Antonio Salieri. Como é sabido por todos, durante as décadas e séculos posteriores à sua morte, foi sendo criada uma mitologia nefasta, absurda, uma verdadeira injustiça histórica ao grande compositor que ele foi. Salieri teria inveja de Mozart. Mentira! Ele já era um compositor top, internacional e fortemente estabelecido na maior capital musical da Europa. E Mozart, este sim, era um recém-chegado lutando por um lugar ao sol. E o pior, Salieri teria assassinado Mozart. Esta, então, é o fim da picada. Por tudo isso, a música dele foi sendo esquecida e, pior, desprezada. Pois bem, caro ouvinte, ao pesquisar o repertório do programa anterior, eu fui percebendo que a música de Salieri está finalmente sendo redescoberta. E eu digo isso pela quantidade de gravações relativamente recentes que encontrei, sempre com artistas de primeira grandeza. Ou seja, estamos diante de uma verdadeira revelação que eu quero continuar compartilhando com vocês. Por isso, decidi fazer mais um programa sobre este compositor. É muita música deslumbrante para você, caro ouvinte, ficar sem fôlego. Bem-vindos a mais um Encontro com o Maestro.

Caro ouvinte, há uma cena no filme Amadeus, logo no começo, em que Salieri pega uma partitura e começa a lê-la. Mentalmente, ele ouve a peça. É um lindo adágio que faz parte de uma das serenatas de Mozart. Salieri fica desnorteado com a beleza da música. Até aí tudo bem, mas a mensagem que esta cena nos passa é que Salieri fica, na verdade, humilhado, porque ele pensa que jamais seria capaz de compor um lindo adágio como aquele. Mentira! É só ouvir este adágio aqui para conferir.

Este foi o belíssimo Cantabile para oboé e orquestra de Antonio Salieri, que ouvimos com o oboísta Francesco Di Rosa, acompanhado pela Orquestra Filarmônica Marchigiana, dirigida pelo maestro Alessio Allegrini. Simplesmente não dá para ficar imune à beleza desta peça. E o próximo exemplo é do mesmo tipo, ou seja, ouviremos uma peça do gênero concertante, quando temos um solista acompanhado por uma orquestra. Vamos ouvir o movimento final do Concerto para órgão e orquestra de Salieri, desta vez uma peça rápida, um Allegro assai.

0: Este foi o movimento final, Allegro assai, do Concerto para órgão e orquestra de Antonio Salieri, obra composta em 1773, quando o compositor tinha 23 anos de idade. A execução foi do organista Anton Gansberger, acompanhado pela Orquestra Sinfônica de Leondinger, dirigida pelo maestro Uwe Christian Harrer.
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0: E agora vamos deixar o universo dos concertos.

E vamos para aquele gênero em que Salieri fez sucesso absoluto, a ópera. Vamos para o drama heróico-cômico Kublai Gran Khandei Tartari, composto em 1788, mas que só foi apresentado pela primeira vez 210 anos mais tarde, em 1998. Esta foi uma daquelas obras de Salieri que se tornou vítima da grande maledicência gerada em torno do seu nome. Mas vamos em frente. Vamos ouvir sua abertura e depois uma de suas árias. A abertura é uma peça deliciosa e a ária é uma autêntica ária de bravura, eletrizante. A abertura será executada pelos London Mozart Players, dirigidos por Matthias Bamert, e a ária será cantada pela fantástica soprano alemã Diana Damrau. Ela será acompanhada pelo conjunto O Círculo da Harmonia, dirigido pelo maestro Jérémy Rohrer.

Acabamos de ouvir de Antonio Salieri a abertura da ópera Kublai, Gran Khan dei Tartari, numa execução dos London Mozart Players, dirigidos por Matthias Bamert. Depois tivemos a ária Fra e Barbari Sospetti, com Diana Damrau, acompanhada pelo conjunto O Círculo da Harmonia, dirigido pelo maestro Jérémy Rohrer. E agora, caro ouvinte, vamos a uma das óperas sérias de Salieri, o drama per música intitulado Armida. A música dessa ópera tem forte influência de Christoph Willibald Gluck, o grande reformador da ópera séria europeia. Gluck também compôs uma Armida, só que 6 anos depois desta de Salieri. Aqui estamos diante de grande música. Ouçamos primeiramente sua abertura, uma peça sinfônica maravilhosa, magnificamente executada pela Orquestra Mozart de Mannheim, dirigida pelo maestro Thomas Fee.

Esta foi a abertura da ópera Armida, de Antonio Salieri, um drama per musica, executada pela Orquestra Mozart de Mannheim, dirigida pelo maestro Thomas Fee. Vamos agora para a parte vocal. Comecemos com a voz deslumbrante de Shen Rice, interpretando Tremo bel idol mio, acompanhada pelo conjunto A Arte do Mundo, dirigido por Werner Erhardt.

Esta foi de Antonio Salieri, a ária Tremo bell'idol mio, da ópera Armida, com Chen Reis, acompanhada pelo conjunto A Arte do Mundo, dirigido pelo maestro Werner Erhardt. Cecilia Bartoli, a grande mezzo-soprano italiana, gravou há alguns anos um lindo CD intitulado The Salieri Album, o Álbum de Salieri. Dele ouviremos o recitativo Forse, Chissà, e a ária Vieni a me sull'ali d'oro. Cecilia Bartoli é acompanhada pela Orquestra da Era do Iluminismo, dirigida por Adam Fischer. Música de primeira grandeza para ouvir de olhos fechados, caro ouvinte.

0: Ouvimos com Cecília Bartoli da ópera Armida de Salieri, o recitativo Forse Chissà, seguido da área Vieni a me sull'ali d'oro. Cecília Bartoli foi acompanhada pela orquestra da Era do Iluminismo, dirigida por Adam Fischer.
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0: E agora, caro ouvinte, passemos para outro capítulo importantíssimo na obra de Salieri, a música sacra. E agora, caro ouvinte, passemos para outro capítulo importantíssimo na obra de Salieri, a música sacra. De 1788 a 1824, ou seja, durante várias décadas, Salieri foi mestre de capela da corte do imperador da Áustria, de modo que sua produção neste gênero religioso foi imensa. A música sacra de Salieri está sendo pouco a pouco revelada, e como exemplo, nós teremos em seguida uma peça impressionante, um trecho do oratório A Paixão de Jesus Cristo. O libreto deste oratório é de autoria de Pietro Metastasio, sem dúvida o mais importante libretista de ópera séria do século XVIII. Este libreto foi musicado por muitos outros compositores, mas Metastasio disse diretamente ao imperador José II da Áustria que a versão de Salieri era a mais expressiva de todas. Ouviremos o recitativo O se veduto avesse come vidio e a ária Come a vista di pene si fiere. Esta gravação foi realizada ao vivo com a Orquestra Sinfônica Nacional da RAI, Rádio e Televisão Italiana, dirigida pelo maestro Ottavio D'Antoni. E atenção, caro ouvinte, à voz fantástica de Sara Mingardo, uma voz rara, uma contralto de verdade. É impressionante.

Ouvimos com a contralto Sara Mingardo e a Orquestra Sinfônica Nacional da RAI, dirigida pelo maestro Ottavio D'Antoni, o recitativo O se veduto avesse come vidio e a aria Come a vista di pene si fiere. E agora vamos para a parte final do programa de hoje. Caro ouvinte, como você sabe, estamos fazendo uma série especial com música verdadeiramente envolvente, para o ajudar a atravessar este período difícil. Espero de coração que a música que você ouviu até aqui o tenha feito flutuar acima de todos os problemas. E vamos terminar com uma música feita para isso. É um canto de louvor à música, esta arte que nos faz levitar. A interpretação será do coro e orquestra Mozart de Mannheim, dirigidos pelo maestro Thomas Fee.

Ouvimos de Salieri Das Lob der Musik, O Louvor à Música, peça para coro e orquestra, interpretada pelo Coro e Orquestra Mozart de Mannheim, dirigidos pelo maestro Thomas Fee.

E assim chegamos ao final do programa de hoje. Fique bem, caro ouvinte. Cuide-se e ouça muita música. Ouvir música faz bem. Um grande abraço e não se esqueça, entre em contato comigo pelo e-mail pergunte@tvcultura.com.br.

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0: Vincent Dandy, divertimento do sexteto Opus 92. Jean Dupois, segunda viola. François Michel, segundo violoncelo. Quarteto Prá.
1: Do PL de São Paulo propõe mudanças no Estatuto Digital da Criança e do Adolescente para proibir mecanismos de censura prévia e garantir a liberdade de expressão. O texto também estabelece que conteúdos considerados lícitos só poderão ser removidos por decisão judicial.
2: Para Mário Frias, o projeto preserva a proteção de crianças e adolescentes contra a exploração sexual e pornografia infantil. Ele disse que a proposta também mantém as regras de combate a crimes na internet e busca garantir mais segurança jurídica para usuários e plataformas digitais.
1: Termina agora o Jornal Câmara dos Deputados, produzido pela Rádio Câmara, com trabalhos técnicos de Wellington Teles e apresentação de Val Monteiro e Márcia Aquilissardi. Uma boa noite para você.
2: A Voz do Brasil volta amanhã. Boa noite.
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5: Olá, boa noite. No Conexão Europa, o concerto que traz o encontro de cinco jovens músicos espanhóis. Maria Flória ao violino, Lara Fernandes à viola, Daniel Claret ao violoncelo, Blai Gumi ao contrabaixo e Alex Ramírez ao piano. Eles celebram a música de Franz Schubert no Festival Schubertíada. Gravação ao vivo realizada em 25 de agosto de 2025 no mosteiro em Vila Bertrán, na Espanha. O Schubertíada é um dos festivais de maior prestígio na Europa. Acontece em cidades catalãs e é organizado pela Associação Franz Schubert de Barcelona. Sua missão é divulgar a obra do compositor austríaco e de outros autores relacionados com seu período e atitude artística. O festival também aposta no jovem talento como transmissor do legado da canção poética e da música de câmara como patrimônio universal. No concerto que apresentaremos agora, Maria Flória, Lara Fernandes, Daniel Claret, Blai Gumi e Alex Ramírez levaram para o mosteiro da cidade de Vila Bertrán o quinteto em Lá Maior de 667 A Truta, de Schubert.

Com Maria Flória ao violino, Lara Fernandes à viola, Daniel Claret ao violoncelo, Blai Gumi ao contrabaixo e Alex Ramírez ao piano, ouvimos de Schubert, Quinteto em Lá Maior de 667, A Truta. Os movimentos foram Allegro Vivace, Andante, Scherzo Presto, Tema Andantino, Final, Allegro Giusto. A seguir, eles apresentam outra peça de Schubert, 8 Landler, de 378. Composta originalmente para piano, neste concerto ganhou um arranjo para quarteto de cordas e piano.

Em Schubert ouvimos oito Ländler, D378, com Maria Flória, Lara Fernandes, Daniel Claret, Blai Gumi ao contrabaixo e Alex Ramírez. E para encerrar, eles tocam o quarto movimento Allegro ma non troppo, do quarteto para piano número 2 em Mi bemol maior, opus 87 de Antonín Dvořák.

0: E assim o Conexão Europa apresentou de Tchaikovsky o Andante, na interpretação de Maria Flória ao violino, Lara Fernandes à viola, Daniel Claret ao violoncelo, Blai Gumi ao contrabaixo e Alex Ramírez ao piano. Gravação ao vivo realizada em 25 de agosto de 2025, no Mosteiro, em Vila Bertrán, na Espanha. E por aqui vamos encerrando o Conexão Europa. Roteiro e produção Inês Medalha. Trabalhos técnicos Carlos Lima e Armandino Corbal. Apoio de produção Gustavo Bittencourt. A todos, ótima noite.
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2: Terça-feira, 28 de julho, o Jornal da Cultura começa agora com os seguintes destaques. Chanceler Mauro Vieira deve se encontrar de novo com o embaixador do Brasil na Argentina para tratar da crise diplomática entre os dois países. Alegando interferência na economia, a Casa Branca prorroga por mais um ano emergência nacional em relação ao Brasil, medida usada para embasar a aplicação de tarifas. Antes do anúncio, o governo brasileiro já havia acionado a Organização Mundial do Comércio para tentar reverter o tarifaço. Em Washington, o presidente americano recebe o premier de Israel, Benjamin Netanyahu, para discutir guerra no Irã. E o líder da Ucrânia, Volodymyr Zelensky, para tratar...